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1: 9:20. 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
1: 9:41.
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1: 10 e 2.

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9: 10:24.
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1: 10:41.
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1: 11:02. 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
1: 11:22.
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1: 11 horas e 30 minutos.

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1: 11:42.

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1: 00:32.
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1: 1:03.
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1: 1:33.
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1: 2:02.

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1: 3:01.
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1: 3:30.
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1: 4 e 3. 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
1: 4:28.

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8: 5:01.
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Estamos chegando, começando por aqui mais um dia de trabalho. 5:07. Hoje, segunda-feira, 21 de setembro. É o 21º dia do 9º mês deste ano. E nós começamos por aqui mais um Alvorada Sertaneja, pedindo as bênçãos de Deus, que nos dê força e saúde, que nos permita continuar cumprindo a nossa missão. Obrigado, meu Deus, por mais este dia, por mais essa semana que está começando. E obrigado você que está aí do outro lado, com o rádio ligado. Você que é a razão de nós estarmos no ar. Cinco horas e 8 minutos. O poder do Criador, a escolhida para começar a sequência musical do Alvorada de hoje, está no ar.

Berocan, sua amiga de verdade, informa agora, 5 horas e 11 minutos. 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Com certeza, sua manhã, o seu dia, sua semana será muito mais feliz sintonizada aqui com a gente em 104.9. A partir desse momento, nosso WhatsApp já está liberado, 99105-5722, para você mandar a sua mensagem de texto, sua mensagem de áudio, da forma que você preferir. Você também pode acompanhar a nossa programação acessando aí as nossas plataformas digitais, né? www.radioberocanfm.com.br. Daqui a pouquinho tem previsão do tempo e tem notícia da hora. E tem muita moda boa pra gente curtir nesta manhã de segunda-feira. Hoje, dia 21 de setembro, hoje é dia de São Mateus Evangelista, dia da árvore. Também hoje é dia do fazendeiro. Hoje também é dia do radialista. Parabéns para os fazendeiros, para os radialistas. Eita, beleza, né, rapaz? Daí. Alô, você pegado do peito das quejeiras, bom dia! Alô, você trafegando nas estradas da nossa região, muito obrigado pela carona! Alô, você vigilante, padeiros e açougueiro! É o Josimar, né, rapaz? O Josimar é padeiro lá no supermercado Mota Sul. Alô, Josimar! Eita, segundona! 5 horas e 13 minutos, Gilberto e Gilmar. Música da saudade. Tchau, Carreiro e Paraíso. Vem na sequência com Prato do Dia.

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1: E a hora certa agora são 5:20.
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Aí, IP Florido! Aliás, IP Florido não, né? O IP e o prisioneiro, Liu e Léo!

0: Ele mesmo. Agora são 5:27, hora de levantar, minha gente.
1: O que é isso? Meu pai do céu, vamos levantar, meu velho.
0: Vamos levantar, meu velho.
1: Não vai não.
0: Vai não, é. Hoje é o dia da ressaca, né, pai? Eita. Rapaziada aí, né? A pessoa aproveitou bem o final de semana. Divertiu, passeou, visitou os amigos. Jogou bola. É? Bateu aquele papo. Bebeu todas e mais alguma. Aí hoje amanhece desse jeito. Eita, que sono, né, rapaz? Dormindo igual o cobrão da floresta. Acorda, o radinho tá ligado, a música tá tocando. Aí olha pra um lado, olha pro outro, tudo calmo, tudo tranquilo. Aí puxa o lençol pra cima da orelha e continua. Continua roncando. E os compromissos vão chegando. Não tem jeito não, é com você, Dona Maria. Vai lá, Dona Maria.
2: Vai lá, Dona Maria. Pega o balde, Dona Maria. Agora, joga água nele.
0: Joga.
3: Não, rapaz, jogada não vem não. Não faz isso comigo não. Foi no forró, você deitar, não joga água, não joga não. Mano.
0: Ah, foi no forró, é? Hoje vai água. É, rapaz, quando o cabo tá com a ressaca, não é qualquer balde de água que acorda, não. Ah? Não joga água no homem.
4: Não, rapaz, não joga não, não joga não. Já vou levantar, não joga não, rapaz. Não dorme manhã não, não joga não.
0: Joga não, né? Tá aí. Rapaz, o Berivaldo não tem esse negócio de ressaca com ele lá. Ele acorda cedo, né? Hã? Fala aí, Berivaldo.
5: Ô, JNE, bom dia.
0: Ô, menina. Beleza?
5: Passa um modão pra nós aí com o Eduardo Costa, hein? Olha ela aí.
0: Olha ela aí.
5: Essa galera aí que tá pegada aí no peito das queijeiras, hein?
0: É?
5: Aí joga um balde de água gelado pra galera das Três Marias, hein?
0: Tá aí, certo.
5: Zé Filho, rapaz.
0: Alô, Zé Filho. Isso.
5: Aí pro meu tio no parque ali no setor Planalto.
0: Isso.
5: E pra esse povão aí que tá ligado na Berocão, hein?
0: Tá isso, legal. Muito bem. Ai, ai, ele disse que é pra jogar água no pessoal, né? Ê, o Mazinho, rapaz, o Mazinho tá correndo atrás do cavalo. Ah, é, rapaz, o Paulo lá na fazenda São Miguel, tá sorrindo. Alô, Josimar, o Josimar é lá na, o quê, rapaz? Ah, o Josimar é padeiro, né, rapaz? Josimar é padeiro lá no supermercado Botafogo. Ô, Josimar! Tá pegado no batente aí, né? Ah, tá. Ele, Josimar, trabalha lá na panificadora. Quê? Do supermercado Botafogo, mas a lanchonete dele lá na rodoviária tá funcionando a todo vapor, rapaz. Eita, rapaziada lá. Eu já estive lá, rapaz. É muito legal lá. O pessoal atende a gente com a personalidade daquele jeito. Menino, vamos ver, né? 5:31 agora. O Benivaldo pede, a gente toca, olha ela aí. Na sequência vem Marciano, antes que você se vá.

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1: E a hora certa agora são 5:38, hein?
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0: Berocan, sua amiga de verdade, informa agora 5 horas e 45.
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0: É comigo. Ele mesmo, Alvorada Sertaneja de segunda a sábado, sempre neste mesmo horário. 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Olha, daqui a pouquinho tem a oração da manhã, né? Com o padre Reginaldo Manzotti. Daqui a pouco também tem previsão do tempo e notícia da hora. Agora 5 horas 45 minutos em Rio Maria. Vamos falar com a Deuzeni, ela que já acordou, tomou aquele cafezinho corajoso. Ê, Deuzeni, fala aí, menina.
3: Bom dia, J.
0: Bom
3: Neto.
0: Dia.
3: Como é que você tá, J.
0: Eu tô
3: Neto.
0: Bom, mãe.
3: J. Neto, tava querendo ouvir uma música. É Menina da Aldeia, a Loura do Carro Branco.
0: É?
3: Ofereço pra você.
0: Obrigado.
3: O seu Arlindo, que mora aqui na Rua 11.
0: Ah, tá.
3: A Vilma, lá na padaria panificadora Planalto.
0: Alô, Vilma.
3: O Itamar.
0: Alô, Itamar.
3: A Nena.
0: Alô, Nena.
3: E pra todos, J. Neto, que tivesse sintonizado na rádio Berocan neste
0: ah,
3: momento.
0: Ah, certo.
3: J. Neto, joga um balde água no seu Arlindo, J. Neto. Acabei de pôr o café.
0: É agora. Eita, menino. É.
3: É.
0: Arlindo, hein, rapaz?
3: Bom dia, Jota.
0: Bom dia. O Dalvino tá lá sorrindo dessa jogada de água no Arlindo, né? Alô, menina. Alô, Mariano Geladão. Mariano Geladão tá escovando os dentes hora dessa, né, rapaz? É? Eita, Nayara. A Nayara hoje, segunda-feira, ela começou o dia, ela foi cedo, né? Ela tá brigando com a cachorrada lá da fazenda. Alô, rapaziada aí da fazenda Quiricema. Bom dia, o pessoal do setor Beira Rio. Chega! Ô, Deuzeni, você pediu duas músicas emendadas na outra, né, rapaz? É, Loura do Carro Branco é uma... E Menina da Aldeia é outra, né? É. Eu vou tocar pra você Loira do Carro Branco com César e Paulinho. Na sequência tem Rony Cardoso, Amor Antigo. E vem na sequência a Oração da Manhã com o padre Reginaldo Manzotti. Enquanto isso, hein, vai ali fora tomar um cafezinho, olhar a palavra, eu volto daqui a pouquinho. Falou?
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2: Bom dia, querido povo de Deus. Como é que está o seu despertar, o começar dessa semana, nessa segunda-feira? Espero que com entusiasmo. Tristeza não, gente, alegria. Alegria de começar o dia e poder fazer tudo diferente. Vamos rezar pedindo que Deus ajude na libertação dos vícios, em particular do alcoolismo. Em nome do Pai, do Filho e do Espírito Santo. Amém. Misericordioso Jesus, que tiveste compaixão de todos aqueles que eram apresentados e colocados para serem curados e libertados de espíritos impuros. Nesta manhã, eu me coloco em oração e clamo a vossa misericórdia. Restaurai a vida daqueles que estão aprisionados pelo vício do alcoolismo. Diga o nome. Nosso Senhor Jesus Cristo, que vieste para libertar os cativos, libertai estas pessoas, cujos nomes lembramos, que se encontram no vício, sejam eles quais forem, mas de modo especial, o do alcoolismo. Senhor, Deus de misericórdia, tire os traumas, os registros negativos, onde essa doença entrou na vida da pessoa, quer seja por herança genética, quer tenha sido por má formação. Ó Jesus, amado Jesus, pedimos para que entre na história destas pessoas, desde o momento da concepção até hoje. O teu poder é imenso. Regenere, liberte, santifica-os no teu amor. Senhor, rezamos também pelos familiares que tanto padecem, que tenham discernimento, que tenham paciência e que saibam lidar com este problema. Senhor, dai-lhes o Espírito Santo de tal forma que tais pessoas e familiares se sintam motivados e fortalecidos, sempre com a certeza de que são capazes de vencer o vício do álcool. Senhor, que sejam regenerados nos seus fracassos e que a vossa graça os fortaleça na vontade. Não permita, Senhor, que estes teus filhos e filhas sejam derrotados e humilhados pelo vício do álcool, mas que sejam recolocados na vida. Pedimos, Senhor, a libertação dos traumas dos familiares por uma história marcada de profunda dor. Pai nosso, que estais no céu, santificado seja o vosso nome. Venha a nós o vosso reino, seja feita a vossa vontade, assim na terra como no céu. O pão nosso de cada dia nos dai hoje. Perdoai-nos as nossas ofensas, assim como nós perdoamos a quem nos tem ofendido. E não nos deixeis cair em tentação, mas livrai-nos do mal. Amém. O Senhor esteja convosco. Ele está no meio de nós. Que a bênção de Deus fortaleça as famílias e as pessoas na libertação dos vícios. Abençoai a água que será tomada e as fotos de família. Em nome do Pai, do Filho e do Espírito Santo. Amém. Jesus, libertai do alcoolismo. Um bom dia a todos.

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0: 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Você acabou de ouvir aí Castelo de Sonho, na voz do mais amado do Brasil, o Amado Batista. Uma composição aí do Walter Basso, né, rapaz? É, foi gravada aí pelo Walter Basso pela primeira vez. Agora, 6:08. Daqui a pouco tem notícia da hora.
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0: E você tá em casa. Bom dia pra você que tá em casa, você que tá no trabalho, onde quer que você esteja. Daqui a pouquinho tem notícia da hora. Vamos aqui para o destaque do notícia da hora de hoje, né? Incêndio destrói 38 casas em aldeia indígena na ilha do Bananal. Motorista do SAMU de Capitão Poço morre em acidente, né? No Pará. Mercado do Boi nessa segunda-feira. PM forma 78 soldados em Paraupebas. Polícia Federal apreende armas, caminhonetes e prende suspeito de financiar garimpos ilegais no sul do Pará. TRE Pará inicia preparação de urnas em Belém, na região metropolitana de Belém. 6:09. Rapaz, vamos agora lá pro Marabá, né, rapaz? Vamos pro Marabá. Vamos falar com a... Quem, rapaz? Com a Erismar. Oi, Erismar. Fala aí, menina.
3: Bom dia, Jotanete. Bom dia.
0: Bom dia. Fala
3: pra mim a música do Trio Parada Dura. As Andorinhas. Ofereço pra Nayar, pra Nayane.
0: Eita.
3: E pra quem gostar da música.
0: Tá certo.
3: Bom dia, um ótimo trabalho pra você.
0: Ok,
3: um
0: menina.
3: Bom dia pra nós todos.
0: Ah, a Nayane, quando falou o nome dela aí, da música, ela tá, correu pra escovar os dentes, olha aí. Ô, oh, Erismar, o sol tá quente aí em Marabá, tá? É? Ah, tá. Aqui também tá.
4: Oh, tá quente, aqui tá quente. Aqui tá quente, continua esquentando.
0: É,
4: sair lá fora, só tá tão quente que chega a derreter o chinelo da gente no asfalto.
0: Pois é. A Nayara lá na fazenda Ranchão tá sorrindo aí, né? Ai, ai, ai. Começando a semana feliz da vida. Isso é bom, tá? Pois é. A Erismar pediu e a gente toca. As Andorinhas com o Trio Parada Dura, na sequência tem Mato Grosso e Batia, lado a lado. Essa moda aí que pediu ela foi o Ezequias Magrão, né, rapaz? Tá lá em Paraupeba. Ele pediu essa bosta, ele é fã dessa dupla aí. Ô, Ezequias, o sol tá quente aí, Ezequias? Hã? Tá? Ai, ai, aqui tá quente também.

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1: E a hora certa agora são 6:19.

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Alô, Preta, Preta aí do Jardim Paraíso. Bom dia pra todo o pessoal aí do Jardim Paraíso. Alô, Galego, residencial Alvorada, nosso vídeo lá nas casas populares. 6:27. Hoje é dia de São Mateus Evangelista, dia da árvore. Hoje também é dia do fazendeiro. Hoje também é dia do radialista. Parabéns para os radialistas. Parabéns para os fazendeiros. Eita, né, rapaz? Ah, o radialista. Tem duas datas aí, né, que se comemora aí. Tem em novembro e tem em setembro, tá? Pois é. Hoje é 21, né? Dia da árvore e dia do radialista. Que legal, né, rapaz? Parabéns pra nós. Ai, ai. Ô, Preta, você gosta do Zezé de Camargo Luciano? Vou mandar sair pra você, né? Ok, menino? É, alô, Joana! Joana lá do... Aonde, menina? Onde é que tá a Joana, né? A Joana Dark. A Terezinha, pai, lá do Planalto, tá assim, ó. Eita, menina que dorme. Tá aí, rapaz. Ah. Alô, Sueli! Alô, miúda! Daqui a pouco tem notícia da hora. Agora 6:28. Zezé de Camargo Luciano, você vai ver. Fernando Mendes vem na sequência com Sorte Tem Quem Acredita Nela.

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1: A Terezinha acordou e quer ouvir. Vai ouvir, mordão mal não. Viu? Ô Tereza, você gosta aí da música do Fernando Mendes? Então vou mandar essa aí pra você. Sorte tem quem acredita nela. Você acredita na sorte, com certeza, né? Tá certo? 6:32.

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1: Sua amiga de verdade informa 6:38.
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2: Na segunda-feira, o calor segue firme no norte do país, com Palmas repetindo os 40 graus registrados no domingo, confirmando a capital tocantinense como a mais quente de toda a região pelo segundo dia seguido. Manaus tem uma pequena mudança, ganhando chance de chuva isolada, com a máxima subindo para 36 graus. Boa Vista fica com o céu mais carregado do que no domingo, mas segue sem qualquer chuva prevista. Porto Velho e Rio Branco seguem estáveis nesta segunda-feira.

0: algumas nuvens à tarde. Os termômetros registram o mínimo de 23 e a máxima de 34 graus, com umidade relativa da variante de 46 a 86%. TRE Pará inicia a preparação das urnas eletrônicas em Belém, região metropolitana.
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0: 6:41. O Tribunal Regional Eleitoral do Pará iniciou na última sexta-feira, dia 18, uma nova etapa de preparação das urnas eletrônicas para as eleições deste ano. Na Grande Belém, 4.696 equipamentos serão preparados para receber os dados que serão utilizados durante a votação. A cerimônia de preparação das urnas eletrônicas aconteceu domingo, ontem, dia 20, e o trabalho prossegue até o dia 27 de setembro. O procedimento é realizado no núcleo gestor de urnas localizado no bairro Coqueiro, em Ananindeua. Durante a preparação, as urnas recebem os dados dos candidatos, dos eleitores e dos sistemas oficiais da Justiça Eleitoral. Após o carregamento, os equipamentos são lacrados com dispositivos de segurança que permitem identificar possíveis tentativas de violação. Ao todo, serão preparadas urnas destinadas aos municípios de Belém, Ananindeua e Marituba. A preparação é pública e acompanhada por representantes de partidos políticos, federações, Ministério Público, Ordem dos Advogados do Brasil e outras entidades fiscalizadoras. No interior do Pará, a preparação das urnas está prevista para ocorrer dia 22 a 29 de setembro. A programação começa pela 53ª Zona Eleitoral em São Félix do Xingu, do sul do Pará. Polícia Federal apreende armas, caminhonete e suspeito de financiar garimpos ilegais no sul do Pará. A Polícia Federal do Pará cumpriu sábado, dia 19, 2 mandados de busca e apreensão e 1 de prisão durante a operação Triplex defragada para combater o garimpo ilegal. Segundo a Polícia Federal, o investigado é suspeito de financiar ao menos 3 garimpos ilegais em terras indígenas e em área de conservação no Pará. Na residência do investigado, em Conceição do Araguaia, foram apreendidos armas e 112 munições, 2 caminhonetes e 1 celular. Ainda de acordo com a Polícia Federal, o nome da operação faz alusão aos 3 garimpos ilegais que ficam nas terras indígenas Sararé, Caiapó e na Estação Ecológica do Jari. A identidade do investigado não foi revelada e as investigações continuam. PM forma 78 soldados em Paraopebas.
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0: Agora 6:44. Após 9 meses de formação, 78 soldados da Polícia Militar do Pará foram formados na última sexta-feira em cerimônia realizada em Paraopebas. Os policiais formados atuarão no policiamento preventivo e ostensivo em municípios, entre eles o Paraopebas, Curionópolis e Eldorado, na região de Carajás. Segundo o comandante do CPRM 14, Coronel David Sará Lima, a formação representa um reforço importante para a tropa e para a população do Carajás. A solenidade reuniu familiares dos formandos, oficiais e representantes da corporação. De acordo com o comandante da Coronel David, a partir da formatura, os soldados estão habilitados para atuar oficialmente na atividade policial, colocando em prática os conhecimentos adquiridos durante o curso. Mercado do Boi nesta segunda-feira, dia 21.
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0: Agora 6:45.
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1: O preço do boi gordo apresenta alta de 0,10% nessa segunda-feira, dia 21, em São Paulo. Arroba é negociado a R$ 352,90. Os preços do boi continuam estáveis nas principais praças de negócio da região norte, com produto negociado a R$ 333,50 em Redenção e a R$ 336,50 em Marabá, a R$ 343 em Paragominas, enquanto que em Alta Floresta, Mato Grosso, o boi é vendido a R$ 323,50 e negociado a R$ 341,50 em Imperatriz, no Maranhão. Motorista do SAMU morre em acidente no Pará.
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1: O motorista do Serviço de Atendimento Móvel de Urgência, o SAMU, de Capitão Poço, no Nordeste do Pará, morreu após sofrer um acidente de carro. E o acidente ocorreu na PA-253, entre os municípios de Capitão Poço e Irituia. A vítima, identificada como Pedro Diego Félix, era quem conduzia o veículo quando ele saiu da pista e bateu em uma árvore. O condutor foi socorrido e encaminhado a uma unidade de saúde, mas não resistiu aos ferimentos. Segundo a Polícia Civil, a vítima teria dormido ao volante. A Prefeitura de Capitão Poço prestou assistência à família de Pedro. Incêndio destrói 38 casas em aldeia indígena na ilha do Mananau. Agora 6:48. Um incêndio de grandes proporções atingiu 38 casas na aldeia Canoanã, em Formoso do Araguaia, região sudoeste do Tocantins. Segundo o prefeito daquela cidade, o fogo começou após um curto-circuito e se alastrou pelas residências. Domingo, dia 20, ou seja, ontem, né? Dia 20, equipe da Secretaria Municipal do Meio Ambiente e Assuntos Indígenas, da Secretaria Municipal de Assistência Social e da Secretaria de Estado do Trabalho e Desenvolvimento Social foram ao local para redistribuir água potável e cestas básicas. O secretário municipal informou que os desabrigados foram alocados em casas vizinhas, pois não desejaram sair da aldeia. O corpo de bombeiro informou que não foi acionado para atuar diretamente nesta ocorrência de incêndio em Formoso do Araguaia. 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Fica com a última do Alvorada. Fernando Mendes, a menina do subúrbio. Vem aí boas novas do Ceará de Seta. E o programa obrigatório da Justiça Eleitoral. Estou indo e prometendo voltar amanhã, neste mesmo horário, se Deus assim nos permitir. A todos um ótimo e abençoado dia, uma semana de paz e prosperidade. Fui!
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1: 6:56.
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6: 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Você sabia que a água é essencial para o funcionamento de todo o organismo? Ela ajuda na circulação do sangue, no funcionamento dos rins e na regulação da temperatura corporal. Beba água ao longo do dia, mesmo sem sentir sede. Dica de saúde.
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1: 7:25.
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1: 8:03. 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

Bom dia! Bom dia pra você, minha amiga e meu amigo. Bom dia! Ótima semana, segunda-feira hoje, 21, olha aí, 21 de setembro, 8h25, frequência comunitária pra você. Nesta manhã, começo de semana, muito prazer, que bom estar com você! Olha, daqui a pouquinho trazendo as previsões, seu mapa astral, trazendo também as principais notícias desta manhã de segunda-feira, 21 de setembro. Aquele abraço para você, um bom trabalho. Chegando, Ana Castela.

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1: Bom dia, 8h37.
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1: Berocan, 8:40.

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8: 8h43.
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1: 9 horas.
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1: 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A pressão alta é conhecida como uma doença silenciosa, porque muitas vezes não apresenta sintomas. Por isso, é importante medir a pressão regularmente e manter hábitos saudáveis. Cuide do seu coração. 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

0: João Bosco e Vinícius, pá, perfeito.
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0: 9h14, bom dia.

0: 9h21, chegando no nosso plantão de notícias. Olha só, notícias nesta manhã, 24 municípios do Pará recebem rádios comunitárias, né? E olha só quais são aí os municípios. O Ministério das Comunicações publicou na última segunda-feira um edital para implementação de rádios comunitárias em 795 municípios espalhados por 21 estados das regiões Norte, Nordeste, Centro-Oeste e Sudeste. No Pará, 24 cidades são contempladas com esta iniciativa, visando democratizar a comunicação e promover a cultura local. As rádios comunitárias têm um papel fundamental na difusão de informações relevantes, estimulando o diálogo entre os diversos segmentos da comunidade e também promover o desenvolvimento social. Segundo o ministro das Comunicações, o objetivo é fortalecer a comunicação local, além de oferecer uma nova opção de entretenimento para as comunidades atendidas. 9h23. E esse foi o nosso plantão de notícia com credibilidade de Rio Maria, do Pará, do Brasil e do mundo. É aqui na Berocan FM.
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0: 9h23.
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3: Bora lá então começar. Para você que tá esperando as previsões, tá saindo Áries, Touro, Gêmeos e Câncer. Arianos, a semana começa exigindo uma postura equilibrada nas conversas de trabalho e na vida familiar. Ouvir do outro lado antes de impor a sua vontade, para evitar atritos. Mantenha o foco em resolver o que é prático, sem estresse. Segunda-feira é excelente para organizar os gastos, conferir prazos e colocar papelada em ordem. Pegue uma tarefa de cada vez, faça com atenção os detalhes. A disciplina de hoje garante dias sossegados.
2: Gêmeos.
3: Aproveita o dia para resolver e também responder aquelas mensagens acumuladas. Alinhar compromisso e resolver burocracias. A sua facilidade para conversar ajuda a destravar pendências. Mantenha a clareza para fechar o expediente sem acúmulos.
2: Câncer.
3: Deixe bem combinado quem cuida de qual tarefa na casa e como serão divididas as despesas do mês. Definir regras claras de convivência, previne cobranças injustas e mantenha a rotina funcionando sem sobressaltos. Proteja o seu ambiente de fofocas ou palpites.
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3: Daqui a pouquinho tem mais previsões. 9:36.

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1: 9:41.
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2: Sua fala está firme para expor ideias e defender interesses em reuniões e conversas sérias. Apresente dados concretos, vá direto ao ponto e mostra segurança. A clareza de argumento é o seu ponto forte. Virgem. Segunda-feira traz lucidez necessária para você ditar as regras das suas obrigações e arrumar agenda. Elimine afazeres acumulados e estruture suas tarefas com precisão. Focar no seu método garante produtividade. Libra. O dia pede que você atue com discrição nos bastidores. Trabalhar em silêncio para evitar pressões externas e garante que cada etapa saia com capricho. Então, mantenha paciência para amadurecer suas ideias. Escorpião. Dividir responsabilidades com parceiros de confiança vai fazer o seu trabalho render. Una percepção afiada à praticidade. A cooperação focada reduz sobrecarga física.
3: Garçom, a conta, por favor.
2: Léo Magalhães canta pra você, música linda.

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3: Olá, a sua seriedade no cumprimento dos prazos vai se destacar e vai ajudar na sua reputação profissional. Cumpra seus horários à risca, entregue os compromissos com exatidão e honre a sua palavra. A disciplina para fazer o básico bem feito abre portas no seu caminho.
2: Capricórnio.
3: O início da semana vai trazer ótimas condições para resolver assuntos pendentes. Confie na sua experiência prática, tome decisões sem hesitar e veja coisas se desatarem. Mantenha firmeza e realismo em cada escolha.
2: Aquário.
3: Confira comprovante, extrato de banco de vencimento para manter o controle total do seu dinheiro. Cortar gastos desnecessários vai te dar margem de manobra que você precisa para o resto do mês. Tome decisões financeiras com total frieza, olha aí.
2: Peixes.
3: O convívio com pessoas mais próximas exige conversas diretas e sem meias palavras sobre deveres cotidianos. Ajustar a divisão de tarefas com diálogo firme impede que você fique sobrecarregado com a cota dos outros. Imponha limites respeitosos com segurança. Olha aí. E a dica para você de peixes é pontuar responsabilidade de cada um e preservar a sua paz. Boa demais essa, né? Vem aí o Luan, tá chegando com a Luberocã. Fique com música boa para você curtir uma ótima semana. Só começando aí a nossa semana. Alô, Ribamar, bom dia. Alô, Ziel, bom dia, Terezinha. Aquele abraço a todos. Amanhã a gente volta com muito mais. Tchau, tchau.
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1: 10:01.

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4: Está no ar o nosso Alô Berocan, esse programa que é pra você, com você e por você. Como é que foi o final de semana? Relaxou bem, descansou? Bom demais, hein? Esse final de semana fiquei de boa em casa, dormi muito, viu? Na tarde, e olha que eu não sou de dormir de tarde, hein? Então mande sua mensagem, peça sua música, mande aquele alô especial. Hoje tem o nosso quadro, eu acho, já trago a enquete de hoje. Quero vocês participando bastante, mandar um alusão pra tiazinha e também pra dona Alzira. Agora não tem desculpa, hein? Alô tiazinha, alô Alzira, um abração pra você. Chegando agora... Manu Batidão, Medley Internacional.

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1: Hora certa, 10:20.

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8: Hora certa, 10h23.
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Esse é o nosso quadro Eu Acho, e a enquete de hoje é a seguinte, veja só, olha só. Você acha que dinheiro traz felicidade ou só traz facilidade na vida? Reflexivo, hein? Essa enquete, essa pergunta, vou repetir novamente aqui a enquete e a pergunta do nosso quadro Eu Acho de hoje. Dinheiro, o que você acha? O dinheiro traz felicidade ou só facilita a vida? Quero saber sua opinião, mande sua mensagem, tá bom? Alô, Deuseni, alô, Nívia, alô, Divina, alô, Tiazinha, Alzira, quero saber de vocês aí, dinheiro traz felicidade ou só facilidade na vida? Alô, Geraldo, alô, Jonathan, Lucivânia, quero saber de vocês aí, hein? Alô, Giovana, o dinheiro traz felicidade ou só facilita a vida? Alô, Guilherme Piqui, mande aí sua opinião, viu?

0: Este é o nosso Alô Birocan, já chegou gente aqui falando sobre a enquete. Bom dia, eu creio que a Divina vai responder aí sobre a enquete.
1: Ô Luan, bom dia.
0: Bom dia.
1: Não traz felicidade, Luan. Facilita um pouco. Por um lado e por outro, preocupação. Medo de ser roubado, medo de tudo. Porque, sabe, a pessoa que tem dinheiro, acho que ele bebe pouco, né?
0: Não, pode não, aí então...
1: É bagunçado. Só facilita mesmo, que nem você falou, mas felicidade traz não.
0: Eita.
1: Não traz felicidade. Luan, roda a música pra mim, é Distinto Animal, tá?
0: Aham.
1: Preço pra você, pra mim, pra todos que estiver ouvindo o seu programa nesse momento. Um abraço, tudo de bom pra você, Luan.
0: Um abraço pra você, minha amiga Divina. A Divina falou que não traz felicidade, hein? Dinheiro não traz felicidade. Ela falou que dinheiro traz preocupação. É isso que traz. Já toco sua música, Divina. Daqui a pouquinho também escuto minha amiga Deusini Nunes, que chegou chegando, porque agora...

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1: Hora certa, 10h41.
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1: Essa aqui vai para minha amiga Divina.

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1: Este é o nosso Alô Berocan. E quem mandou mensagem aqui foi minha amiga Deusine Nunes. Bom dia, minha amiga.
2: Bom dia, Luan. Como é que você tá, Luan? Tudo bem com você?
1: Bem demais.
2: Luan, eu tava querendo ouvir uma música com Barreirito, Aonde é que tá os seus passos? Ofereço pra você.

0: gambiarra. E para todos, Luan, que estiver sintonizado na Rádio Berocan neste momento. Bom dia, Luan.
1: Bom dia, minha amiga Deusini. Já toco para você, tá bom? Cleide Maria Gomes chegou por aqui também. Bom dia.
2: Bom dia, Luan. É a Cleide Maria.
1: Bom dia.
2: Eu te falar, Luan, dinheiro não traz felicidade, não. Mas eu fico tão feliz quando eu tenho dinheiro para comprar alguma coisa que eu quero.
1: então traz, mulher.
2: Tem ideia. Mas facilita demais a vida, meu filho. Sem dinheiro aí não faz nada, né? Então
1: verdade.
2: Traz felicidade. Não traz, mas manda entregar.
1: Manda aqui em casa, manda pra casa esse dinheiro pra ver se não traz felicidade, mulher. Olha, já a gente vem aí com mais opiniões. Rosimeire Soares do Parque da Liberdade mandou mensagem também. Antônia Alves dos Santos. Fabiola também mandou mensagem sobre a enquete hoje, tá bom? Depois da música de Barreirito da Deusinha, a gente volta novamente com a enquete hoje também, com a opinião de vocês.
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1: Hora certa, 11:02.
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3: Este é o nosso Alô, Berocan, rapaz, muitas mensagens aqui sobre a enquete hoje. Vamos começar pela Antônia Alves dos Santos. Bom dia.
4: Bom dia, Luan, bom dia.
3: Bom dia.
4: É, Luan, o dinheiro ele traz felicidade, assim, pra quem sabe usar, né?
3: Aham. Uhum.
4: Se você tem um sonho a realizar,
3: sim,
4: você tem um estudo, fazer faculdade, você tá tendo dinheiro, aí sim. Você se sente feliz, né? Porque você vai realizar o seu sonho
3: para
4: ter dinheiro.
3: Uhum.
4: Mas é para quem sabe usar. É, né? Ter tudo nas mãos e muito dinheiro e ser feliz, não. Felicidade também não é só o dinheiro, né?
3: É verdade.
4: Envolve muita coisa para ser feliz.
3: Sim.
4: Mas traz felicidade, sim. Para quem sabe usar, com certeza.
3: Verdade, minha amiga. Concordo com você, viu? Minha amiga Beni chegou por aqui também. A Beni Barbosa.
5: Oi, Luan, bom dia.
3: Bom dia.
5: Rapaz, o 2, facilita como traz felicidade. Rapaz,
3: eita.
5: Eu queria estar tão triste com a minha conta recheada.
3: Eita, será que ficava?
5: Lá na beira da praia, viajando, passeando.
3: Não, moço, fala isso não.
5: Tristeza. Menino, eu estaria na felicidade que não tinha nem tamanho.
3: Eu falo assim, Menos, ó, dinheiro é bom e eu gosto, viu?
5: É lógico que você também não pode deixar o dinheiro subir a sua cabeça,
3: é verdade.
5: Fazer o mal, mas traz felicidade, sim.
3: Sim, verdade. Tô com você, Benis. A Ludivina do Planalto mandou a opinião dela também.
6: Eluan, sabe por que eu falo que bebe pouco?
3: Ah.
6: É enquanto os bandidos não descobrem que a pessoa tem alguns bens. Chegar a descobrir do que ele tem, é pra seguir até tirar a vida.
3: É, tem esse problema também. Terezinha, sua sumida, voltou.
7: Bom dia, Luan Rocha.
3: Bom dia.
7: E aí, Luan, tudo bem com você? Como é que você está? Fala comigo aí.
3: Tô bem.
7: Como é que foi o final de semana? Que é a Terezinha, Luan.
3: Sim.
7: É, tô pedindo pra tu me rodar aquela música de Magno Luciano, aquela, não sei aonde eu ando com a cabeça. Esbagaça ela pra mim aí, Luan. A sua amiga Terezinha minha tá fazendo uma viagem, Luan. Vou viajar pra Imperatriz Maranhão. Vou
3: cuidar
7: da minha saúde, porque assim eu não tô muito boa, não.
3: Tem que se cuidar, hein?
7: Uma tontura na minha cabeça. Então meu problema é só a tontura na cabeça.
3: Eita.
7: Aí eu vou correr atrás da saúde. Que é que
3: Terezinha não... deve ser labirintite, mulher. Minha mãe teve esse negócio aí, ó.
7: Meu marido não resolve nada, não. Chico, agora a redenção... Rabusei de nesses lugares. Então, agora eu resolvi pro Maranhão, Imperatriz. Eu sou carente das orações de cada um de vocês.
3: Vai dar certo. Vai dar certo.
7: Pode orar por a irmã de vocês, que brevemente eu estou retornando para a cidade de Rio Maria.
3: Oh, coisa boa.
7: Mandar alô para vocês na rádio, viu? Então, tchau e até outra oportunidade. Um abraço, Luan.
3: Boa viagem, minha amiga Terezinha. Vai com Deus. Volta logo, que é bom demais suas mensagens aqui. A nossa Berocan FM. Vai dar tudo certo, mulher. Fica tranquila. Isso aí deve ser uma labirintite. Minha mãe teve esse negócio aí. É chato mesmo. Aí fez uns exames, tomou uns remedinhos. Tá andando de boa agora. Não tá ficando tonta, não. Minha amiga Fabiola.
8: Eita, Luan. Bom dia.
3: Bom dia.
8: Então, Luan. É sobre dinheiro.
3: Ah.
8: Rapaz, eu escuto muita gente falando que dinheiro não traz felicidade.
3: Será?
8: Mas se você souber manter ele, administrar ele...
3: Traz.
8: Com certeza, dinheiro traz felicidade pra você.
3: Dinheiro é bom, né? Eu gosto.
8: Mas aí se você se não souber administrar ele, é claro que não vai trazer felicidade, né?
3: É.
8: Dinheiro é a mesma coisa de um casamento, Luan.
3: Ah.
8: Se você não botar sua cabeça em dias... E manter seu casamento é a mesma coisa do dinheiro.
3: Sim.
8: Se você não... Seu casamento acaba, é igual o dinheiro.
3: É verdade.
8: Então, eu acho assim, quem souber de ministrar o dinheiro, de trazer felicidade, sim.
3: Uhum.
8: Porque quem, quem vive sem dinheiro, Luan? Ninguém.
3: Difícil,
8: vive,
3: né?
8: Sem dinheiro.
3: Difícil.
8: Então, se você não souber administrar seu dinheiro, é claro que não vai trazer felicidade para você. A minha opinião é essa, né? Eu tenho uma opinião e cada um tem outra opinião, mas minha opinião é essa, sim.
3: Sim.
8: Dinheiro é igual o casamento. Se você não ter seu casamento, vai acabando o amor e vai acabando. É a mesma coisa do dinheiro.
3: É, tem. É bom também ter um dinheirinho, né? Casado, se não tiver dinheiro, dá aquela crise, né? A crise financeira, aí dá briga demais, aí separa. Não é mesmo, minha amiga Marizete?
9: Oi, Luan, bom dia.
3: Bom dia.
9: Tudo bem? Rapaz, seu dinheiro, pra mim, hoje é tudo. Porque, assim, se eu tivesse dinheiro hoje, eu não tava sendo humilhada.
3: Eita.
9: Pisada, né? Já tinha feito a minha cirurgia, moço. Mas é assim mesmo, né?
3: Vai dar certo.
9: Dinheiro hoje é tudo, né? Porque sem dinheiro a gente não é nada. Nada, nada.
3: Verdade, dinheiro é bom. Dinheiro é bom e eu gosto. Minha amiga Cleonice Pereira, bom dia.
10: Oi, Luan, bom dia.
3: Bom dia.
10: Só uma enquete aí, vou te falar. Dinheiro não é tudo não, mas traz muita felicidade.
3: Dinheiro não é tudo, mas é quase tudo, né, Cleonice?
10: Sem dinheiro, sem Deus primeiramente na vida.
3: É
10: sem
3: verdade,
10: dinheiro,
3: Deus.
10: Ninguém, né? Não é nada aqui nessa vida, não, meu filho. Se adoece, tem que pagar um exame, não tem dinheiro, mó amigo. Então, dinheiro faz muita coisa na vida, gente. Na meu pensar, dinheiro traz felicidade, sim.
3: É, pra mim também, hein? Dinheiro é bom e eu gosto. Meu tio Jamiro Rocha de Jesus mandou mensagem aqui e falou o seguinte, ó. Meu tio Jamiro Rocha. O dinheiro traz felicidade, sim, Luan. Até porque quando estou sem dinheiro, eu fico triste. Eita, rapaz. Eu também fico, viu, Jamiro? Sem dinheiro, tu é doido. Pensa num caba que fica triste. Tem duas coisas que eu fico triste, seu tio Jamiro. Sem dinheiro e sem gasolina pra me andar de carro. Aí eu fico triste demais, viu? Minha amiga, quem chegou aqui, Maria Augusta.
11: Oi, bom dia, Lu.
3: Bom dia.
11: Deixa eu te falar sobre a enquete de hoje. Dinheiro é muito bom, dinheiro, o povo fala que não traz felicidade. Ele traz, sabe? A pessoa souber usar aí, mas tem uns que não sabem usar.
3: Aham.
11: Já empina o nariz logo de uma vez. Aí, porque pega no dinheirinho, aí pensa que o mundo só é dele. Então,
3: sim.
11: Mas o dinheiro é bom. O dinheiro é bom demais. Mas pra pessoa saber usar, né? Saber usar.
3: Tem que saber.
11: Tô com a música aí, pode ser qualquer uma, do Amado Batista. Preço pra todos.
3: Beleza, minha amiga Maria Augusta. Olha, dinheiro é bom e eu gosto. Quem não estiver feliz, vou com dinheiro, vou mandar o meu pix e vocês mandam pra mim, tá bom? Chegando agora, Zezé de Camargo Luciano, felicidade, que saudade de você. Essa é clássica.

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1: Hora certa, 11:22.
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1: Oi, oi, Luan, bom dia a todos os ouvintes. Cheguei ontem, eu estava viajando, mas estou por cá já. É, sobre a enquete de hoje, né? O dinheiro, ele traz felicidade, sim, porque você, sem ele, você fica triste, né?
2: Verdade.
1: Mas tem que saber mexer com ele, né? Porque senão...
2: Senão já era, né, Leiminha? Tava viajando, hein? Bom dia pra você, minha amiga. Tudo de bom, viajar é bom demais, curtir o final de semana. Minha amiga Miúda chegou também aqui. Bom dia, Miúda.
3: Bom dia, Luan. Bom dia, tudo bem?
2: Bom dia, tô bem.
3: A parte é pra felicidade, sim. Porque ninguém quer que o dinheiro compra com o mesmo de coisa. Compra pra casa, compra roupa, compra sapato.
2: Sim.
3: Aí, com dinheiro, mas sem dinheiro, como é que a gente faz? Como é que compra alimento para de casa?
2: É verdade.
3: É a Miúda, roda pra mim. Léo Magalhães, a fila anda.
2: Eita.
3: É pra ser Dona Tônia, esposa dela, a filhinha dela, pra Deusa e todos os ouvintes da rádio.
2: Beleza, minha amiga Miúda. E aí, a fila andou aí? Fala pra mim.

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1: Hora certa, 11:40.

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0: dias. Aí sim, Deusina, falou bonito. Também concordo com você, viu? E chegando agora, Henrique Juliano, chá de casa nova. Alguém já fez aí um chazinho de casa nova?
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Essa é boa demais, hein? Sequência matadora aí. Chegando no final do programa, só moda boa. Prisão sem grade, Jorge Mateus, sucesso de 2012.

nosso embaixador e o nosso Alô Berocan vai ficando por aqui. Mas amanhã tem mais, viu? Muito obrigado pela participação, pela audiência.

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1: 12:25.
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0: Rio Maria, 12:32.
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0: ONU reúne líderes mundiais em meio guerras e crise climática. Começa nesta semana a Assembleia Geral da ONU em Nova York. Guerras no Irã, Gaza e Ucrânia, Sudão e outros conflitos estão no centro das discussões, além de mudanças climáticas, inteligência artificial e economia mundial.

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1: Olha, o presidente Lula chega a Nova York para a Assembleia da ONU. O presidente Lula inicia a semana nos Estados Unidos e deverá fazer o tradicional discurso de abertura da Assembleia Geral nesta terça-feira. A expectativa é de que ele trate de soberania, combate também ao crime organizado e questões internacionais envolvendo Brasil e Estados Unidos.

0: Bahia, 12:34.
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0: Olha, partido de Putin vence eleição parlamentar na Rússia. A Rússia Unida, partido governista ligado ao presidente Vladimir Putin, obteve 57,83% dos votos, com mais de 95% das urnas apuradas. O resultado mantém o partido com maioria constitucional na Câmara Russa.

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1: Trump e Xi Jinping se preparam para o encontro nos Estados Unidos. O presidente dos Estados Unidos e da China tem encontro previsto para esta semana sobre comércio, tarifas e tecnologia em Taiwan. Esses estão entre os temas de interesse dos dois presidentes. O cenário também é acompanhado pelos marcos e os mercados internacionais. Em Rio Maria, 12:36.
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1: Gasolina chega a média de 6,54 no Brasil, segundo dados da ANP, divulgados nesta segunda. A gasolina comum subiu para R$ 6,54 por litro, enquanto o etanol chegou a 4,8 e o diesel S10 a 7,13 na média nacional.

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1: Ainda sobre economia, o mercado reduz projeção para Selic e PIB de 2026. O boletim Focus desta segunda-feira mostrou redução nas projeções para a taxa Selic e para o crescimento da economia brasileira em 2026. A mediana aponta Selic de 13,50% e crescimento do PIB de 1,88% neste ano. Rio Maria, 12:38.
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1: Belém recebe grande exército de defesa contra ataques cibernéticos. Belém participa desta segunda-feira de um grande treinamento nacional para simular ataques digitais contra estruturas importantes como energia, bancos, portos e outros serviços. O exercício reúne cerca de 4 mil participantes.

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1: Olha, conflito na terra indígena. Mãe Maria mobiliza autoridades no sudeste do Pará. Cerca de 150 famílias ocuparam uma área de terra indígena Mãe Maria em Bom Jesus do Tocantins, próximo a Marabá. A FUNAI, Polícia Federal e Polícia Militar e outras autoridades foram acionadas para tentar evitar confronto e tratar da reintegração desta área.

0: Rio Maria, 12:40.
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0: BA-150 entre Marabá e Jacundá passa por recuperação. Começaram obras de recuperação de aproximadamente 54 quilômetros da PA-150 entre Marabá e Jacundá. O trabalho inclui retirada do asfalto e aplicação de uma nova camada e sinalização da pista. Rio Maria, 12:41.
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0: Tempo e a temperatura nesta segunda-feira na região norte do Brasil, com Palmas mantendo os 40 graus aí, sendo a capital mais quente do Brasil. Mais detalhes agora na reportagem de Sofia Maria.
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3: Na segunda-feira, o calor segue firme no norte do país, com Palmas repetindo os 40 graus registrados no domingo, confirmando a capital tocantinense como a mais quente de toda a região pelo segundo dia seguido. Manaus tem uma pequena mudança, ganhando chance de chuva isolada, com a máxima subindo para 36 graus. Boa Vista fica com o céu mais carregado do que no domingo, mas segue sem qualquer chuva prevista. Porto Velho e Rio Branco seguem estáveis nesta segunda-feira, com leve alta nas temperaturas em relação ao dia anterior. Belém mantém exatamente o mesmo padrão do domingo, sem chuva. Já Macapá tem melhora, deixando de lado o risco de trovoadas isoladas registrado no dia anterior. Os ventos seguem fracos na maior parte da região norte, com o calor extremo continuando como grande destaque desta segunda-feira. As informações são do Instituto Nacional de Meteorologia. Sofia Muniz, o tempo e a temperatura.
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0: O nosso Jornal da Perocan fica por aqui. Para mais informações, acompanhe o nosso plantão de notícias durante a nossa programação. Fique agora em seguida com o Perocan Esportivo e logo após o Show da Tarde.

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3: Esse é o nosso Berocan Esportivo, boa tarde. Eita, rapaz, zoei tanto o Vasco que a coisa tá feia agora. É pro Corinthians, rapaz, eliminado da Copa do Brasil, eliminado da Copa do Brasil, da Libertadores e chegando no rebaixamento, rapaz, do Brasileirão. Vasco tá fora do rebaixamento, tá na Sul-Americana e tá na Copa do Brasil, olha só. Olha as voltas que o mundo dá, viu? E o Remo, rapaz, segue perdendo e segue na zona de rebaixamento. Eu creio que o Remo, infelizmente, vai ser rebaixado. Rodada, 28ª rodada do Brasileirão, ficou assim, ó. Atlético Mineiro e Chapecoense 1-1, Mirassol e Botafogo 2-0, Mirassol tá saindo também, tá se afastando bastante da zona de rebaixamento. Remo e Santos deu 2-1 pro Remo. São Januário, sábado, Vasco e Coritiba, que foi o jogo que todo mundo ficou surpreso. Coritiba está lá em cima, né? Coritiba que estava lá em cima, estava em quinto, perdeu pro Vasco por 5-0, rapaz. Que isso, hein? Vascão tá voltando. E no Morumbi, o São Paulo ganhando o Internacional e tá na zona de rebaixamento. Deu tá feio pro time gaúcho, viu? Internacional e Grêmio na zona de rebaixamento. O Grêmio empatou com Palmeiras 0-0 e na Neoquímica Arena, meu Corinthians perdeu de 3-1 pro Fluminense. Rapaz, Fluminense que está em quarto. Tá indo bem o Fluminense na Libertadores e no Brasileirão. Parabéns, Fluminense, viu? E no Barradão, Vitória e Cruzeiro 3-1 pro Cruzeiro. No Maracanã, deu Flamengo 2-1. E na Arena da Baixada, Atlético Paranaense e Bahia deu 2-1. Atlético Paranaense, que está em terceiro lugar, tá aí na cola do Palmeiras. E na cola do Atlético está o Fluminense. E o Atlético Mineiro, o Atlético Paranaense, que tá indo muito bem, rapaz. Tá indo muito bem aí no Campeonato Brasileiro. Voltou da Série B e tá jogando muita bola. Viveiros é o artilheiro do Brasileirão com 18 gols, seguido por Pedro do Flamengo, 16 na verdade, e Gabigol com 11, é o terceiro colocado aí na artilharia do Brasileirão. Tá indo muito bem aí o Atlético Paranaense. E a próxima rodada vai acontecer só dia 7 de outubro do mês que vem. No dia 7 vai ter Bragantino e Mirassol, vai ter Internacional e Corinthians no Beira-Rio, rapaz, jogo complicado pros dois, viu? Vai ter Remo e Grêmio no Barradão, no Mangueirão, na verdade. Rapaz, se o Grêmio não ganhar do Remo agora, se o Remo não ganhar do Grêmio, pode jogar a toalha, que não vai sair, vai cair, infelizmente. Não tá ganhando nada, só empata. Vitória, Chapecoense, Botafogo e Vasco, Cruzeiro e São Paulo. Eita, jogão na Vila Belmiro, Santos e Flamengo, no dia 8 de outubro. Na Arena da Baixada vai ter Atlético Paranaense e Atlético Mineiro, Fluminense e Coritiba, Palmeiras e Bahia, pra fechar aí esta rodada aí, a 29ª. Muito bacana. Só jogo bom. Agora o Brasileirão vai dar uma parada por causa da data FIFA, né? Que vai acontecer. Data FIFA. O Brasil jogará 4 partidas e a seleção brasileira já saiu a convocação. E o grupo está reduzido. A seleção já inicia aí o ciclo para 2030 na Austrália. Primeiro treino. Conta apenas com 5 jogadores, né? Ainda estão chegando aí, vindo dos seus clubes, mas Estevão já está por lá. Estevão, que não está sendo muito usado no Chelsea, mas que nas mãos do técnico Ancelotti, com certeza ele irá jogar com muita frequência, era titular aí na seleção brasileira antes da lesão. E Ayrton Lucas teve lesão, exames detectam lesão em Ayrton Lucas, vai desfalcar Flamengo aí e o Plata será reavaliado. O lateral esquerdo Ayrton Lucas passou por exames médicos e teve uma lesão muscular na região posterior da coxa, menos mal, né? Que é uma lesão muscular, não foi rompimento nem nada, não foi rompimento de ligamento. Então, é só descanso aí. Logo, logo, Ayrton Lucas estará novamente jogando aí pelo Flamengo, beleza? E é isso. Os jogos irão estar paralisados até o dia 8 de outubro, né? Devido aí à questão da data FIFA. E o nosso Birocan Esportivo vai ficando por aqui. Muito obrigado pela companhia e também aí pela audiência. O futebol vai dar uma paradinha, mas teremos aí, quer dizer, os futebol dos clubes, né, irão parar, mas teremos aí a questão da data FIFA, seleção jogando aí com bastante frequência. Eu aposentei, não irei assistir mais a seleção brasileira. Eu não sei vocês. Valeu!

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1: 1:03.
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0: Oi, muito boa tarde, cidade, boa tarde, região. Boa tarde, você, amigo ouvinte aí do outro lado do rádio. Está começando mais uma edição do nosso Show da Tarde, iniciando também mais uma semana. Então, aumente o volume do seu rádio, porque a tarde fica muito melhor com música, alegria, informação e aquela energia gostosa que só a nossa rádio tem. Eu sou a Jéssica Oliveira e vou estar com você durante essa tarde, levando muita música, carinho e boas vibrações. Então, fique por aqui, porque o programa está começando. Seja muito bem-vindo na frequência que embala. Até às quatro estamos juntos e misturados, juntos e colados, claro, em uma só sintonia. Tá na Beirocan, tá na boa. Muito bem sintonizado, claro, muito bem conectado.
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0: E o telefone para sua participação 91055722. Vem para cá compartilhar a sua tarde. Já quero saber como foi seu finalzinho de semana. Conte-me tudo e não me esconda nada. Comigo está tudo muitíssimo bem, graças a Deus. Finalzinho de semana foi maravilhoso. E o seu, hein? Conte-me tudo. Quem já chegou por aqui foi a Deusa, no centro da cidade, já gravou para cá o seu áudio. Alô pra você também que está aí nos quatro cantos da nossa cidade e região, você que está através do aplicativo Radiosnet, você também que está através do nosso site www.radioberocanfm.com.br. Agora 1h10, segunda-feira, Ona. Eita, aquela segunda-feira tensa, 21 de setembro de 2026. Já quero aproveitar aqui também e abraçar todos os aniversariantes do dia. Você que está me dando carona no seu carro, meu muito obrigada. Daqui a pouquinho tem informação, tem Vale a Pena Ter Saudade, claro, tem a sua participação e tem também o seu alô, tá? Tudo isso e muito mais você confere a partir de agora na frequência aqui em Bala 104,9, o seu encontro diário, claro, com o melhor da música. E comigo, claro, Jéssica Oliveira te fazendo companhia sempre, de segunda a sexta. E olha só, a gente vai abrir a nossa programação com uma canção gospel, e essa vai pra você que está sempre sintonizado, ligado aqui comigo. A gente começa com Juliane Souza, a Jesus. Ótima semana.

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1: Peruca, sua amiga de verdade, 1:22.
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0: Crocan, sua amiga de verdade, Mário Fernandes, telefone sem fio. Agora 1:30, conferiu também aí Maurício Eduardo, Solteira no Mundo. Daqui a pouquinho você confere, Vale a Pena Ter Saudade. Deusa, boa tarde.
1: Jéssica, boa tarde, como é que você tá, Jéssica? Tudo bem com você, princesa? Eu estou passando aqui, Jéssica, só para me poder desejar uma boa tarde para você, boa segunda-feira.
0: Obrigada.
1: Um bom trabalho. Que Deus abençoe, que Deus dê muita saúde para você, Jéssica.
0: Amém.
1: Boa tarde, princesa.
0: Ótima semana para você. Muito obrigada pelo carinho de sempre. Agora, 1:31, a gente traz Vale a Pena Ter Saudade com Leandro e Leonardo. E a música é Temporal de Amor. Temporal de Amor é um dos maiores clássicos da música sertaneja brasileira, composta por Cecilinho, imortalizado originalmente pela dupla Leandro e Leonardo. A canção foi lançada em 1992. Após o falecimento de Leandro, continuou sendo um marco nos shows de Leonardo em sua carreira solo. Vamos então conferir. Alô, meu amigo Felipe, já chegou por aqui pedindo sucesso com Henrique e Juliano, oferecendo pra mim. Muito obrigada, e todos estiverem na sintonia da programação. Toco pra você daqui a pouquinho.

0: Ministério da Saúde alerta para falsos médicos feitos com IA. O médico de jaleco aparece diante da câmera, fala com segurança, usa termos técnicos e apresenta orientações sobre doenças e tratamentos. A imagem, a voz e os movimentos parecem reais, mas o profissional pode simplesmente não existir. Personagens criados ou modificados com inteligência artificial estão sendo apresentados como médicos e outros profissionais de saúde nas redes sociais. Segundo o Ministério da Saúde, alguns conteúdos usam falsas credenciais, linguagens alarmista e promessas de tratamento ou curas sem comprovação científica, além de oferecer produtos, e-books e serviços. 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
0: Sua amiga de verdade, agora 1:43.

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1: Tem o sucesso com Samuel e Matheus, Amor dos Outros. Conferiu ainda o sucesso com Henrique e Juliano. E como é que a gente fica? Falando em como é que a gente fica, alô minha amiga Patrícia, acompanhando aqui o Show da Tarde através do Rádios Net, oferecendo aí o próximo sucesso para todos que estão aí na sintonia. Um beijo também para minha amiga Fernanda. Alô Fabiana, pedindo aí, gosta de rua. Boa tarde, Jéssica, ótima semana. Muito obrigada para você também. A gente

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1: Sua amiga de verdade, agora 12:01.

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8: Perocan, agora 2:04.
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gente. Tá bom demais aqui no Show da Tarde.

0: Iberocan, sua amiga de verdade, 2:12. Aí o sucesso com Zé Elias, Gustavo Lindo, volta amor.
1: Uma salva de palmas.
0: Conferiu também o sucesso com Matheus e Cauã, Simone Mendes, Meu Silêncio. E olha só, quero mandar um abraço aqui pro meu amigo Beto, tá em Bahia, o meu amigo Dandan, tá em Salvador, o Valdeu Wilson em Teresina, Piauí, sempre conectados aqui com a gente, Diele Soares também está em Goiânia. Hoje, 21 de setembro, é dia do rádio e do radialista. Dia também do fazendeiro, dia da árvore e também de São Mateus Evangelista. 91055722 é o telefone para você já vir para cá compartilhar a sua tarde, pedir a sua música e, claro, oferecer para aquela pessoa especial, para aquela pessoa que você ama e, enfim, aquela pessoa que você achar que mereça. Olha só, comemora-se o Dia do Rádio em 21 de setembro por ser aniversário de nascimento de Rocket Pinto. Foi ele que, empolgado com o que viu nos Estados Unidos, trouxe o rádio para o Brasil. A primeira rádio brasileira foi inaugurada em 7 de setembro de 1922, nas comemorações do cenário da independência do Brasil, mas foi em 20 de abril de 1923... graças ao pioneirismo dos brasileiros Edgar Rocket Pinto e Henrique Moritzi, que foi fundada a primeira rádio no Brasil, a Rádio Sociedade de Rio de Janeiro, com prefixo pra A, depois veio a pra B, Rádio Clube do Brasil, também no Rio. 6 meses depois, surgia em Pernambuco a Rádio Clube de Pernambuco, que possuía um transmissor com potência de 10 watts. Logo depois foi inaugurada a Rádio Nacional em 1936. Agora 2:14 na melhor, chegando mais sucesso no seu rádio. Alô Nazareta na Vila Nova, DJ Nem Coraci, alguém que já tem alguém, ótima semana.

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1: Eu canso, amiga de verdade, 2h20.
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6: 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Uma alimentação equilibrada ajuda a prevenir doenças como diabetes, hipertensão e colesterol alto. 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

Berocan, sua amiga de verdade, conferiu aí Priscila Senna, Gustavo Lima, Doce Mel. Esse é o seu show da tarde, Rádio Berocan, sempre com você. Olha só, a gente vai trazer agora mais um Vale a Pena Ter Saudade, 2h32. Quero mandar um abraço também aqui pro meu amigo Eduardo, oferecendo aí o próximo sucesso pra todos que estão aí na sintonia do show da tarde. Alô pra moçada esperta também no centro da cidade. Alô, Valdeir, toda a turma, os meninos e as meninas lá na casa do motoqueiro. Alô, Genedilson, ótima semana pra você também. O Fernando, Cláudio, Oziel. E assim vai, né? Muita gente sintonizada, ligados aqui com a gente. Vamos de Vale a Pena Ter Saudade.

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0: Mulher morta a tiros na Nova Marabá. Ex-companheiro é o principal suspeito. Uma mulher identificada como Laiane Rodrigues Porto, de 37 anos, foi morta a tiros na manhã desta segunda-feira nas proximidades da farmácia do César, no novo núcleo Nova Marabá, no sudeste do Pará. Informações preliminares apontam que o principal suspeito do crime seria o ex-companheiro da vítima, que não teria aceitado o fim do relacionamento. O homicídio ocorreu por volta das 10 horas e mobilizou equipes de segurança pública. A vítima foi atingida por disparos de arma de fogo e morreu ainda no local. 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
0: 2h42.
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0: Oi, Perocan, sua amiga de verdade, 2:51, Wesley Safadão, Zé Vaqueiro, Displicente. Conferiu também Lucas e Igor Flash. Quem tá por aqui? Oi, Loura. Já tô por aqui, é a Diele Soares, tá em Goiânia. Ótima semana pra você, viu, Di? Tudo de bom, obrigada pelo carinho de sempre. 2:51, daqui a pouquinho, às 4, tem Tarde Sertanejo, o melhor do sertanejo raiz. E olha só, agora tá chegando mais sucesso, e o sucesso é com Felipe Rodrigo. Alô, Fabiana, ótima semana pra você.
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1: Brocan, 3 horas.
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0: Verocão, oi, agora 3 horas e 13 minutinhos. Seu Jorge Burguesinha. Oferiu também Yasmin Santos, Luísa Martins e eu pago a cerveja. Ótima semana pra você que acabou de sintonizar e ligar o seu radinho, acabou de conectar aí também através do aplicativo Radiosnet. Você que está me dando carona no seu carro, meu muito obrigada. Conferiu também Panda Corpo Nu. Esse é o seu show da tarde, de segunda a sexta, o seu encontro diário, claro, com o melhor da música. Muita informação também por aqui, você confere em 104,9. Rádio Verocão, sua amiga de verdade, por aqui, claro, o sucesso não para. E vamos de Peão Tatuado com Geninho e Mariana Fagundes.
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1: Verocan 3:23.

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Brocan, sua amiga de verdade, 3 horas e 34 minutinhos. Dilcinho, duas. Felipe Rodrigo, tchau e benção. Lucas Louco, mozão.

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9: 3:44.
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Peruca, sua amiga de verdade, 3 horas e 53 minutinhos. Conferir o sucesso com a Loki, Zé Vaqueiro, Zé Felipe, solteira que é fiel. Por aqui a gente finaliza aqui a nossa programação. Muito obrigada pela audiência, pela preferência. A gente se encontra amanhã, terça-feira, no mesmo horário, claro, e na mesma sintonia. A gente finaliza com Duda Santos, Sujeito Homem. Tchau, tchau.

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1: 3:56.
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6: 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A caminhada é uma atividade simples e acessível, que traz inúmeros benefícios. Apenas 30 minutos por dia ajudam a fortalecer o coração, controlar o peso e melhorar o humor. Mexa-se mais. 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
1: 4:21.
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1: 4:42.
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1: Boa tarde, queridos filhos e filhas. Hoje, dia de São Mateus, apóstolo, evangelista. Estamos nessa labuta, quer de manhã, quer à tarde, pedindo no único sentido: liberta, Senhor, as famílias do alcoolismo. É muito válida essa oração diante de tantos males que acontecem. Rezemos. A começar pelo sinal da cruz. Em nome do Pai, do Filho, do Espírito Santo. Amém. Amado Senhor, Deus da vida, que libertaste todo homem. Senhor, nós queremos pedir nesta tarde pela cruz redentora, sinal de nossa salvação. Que sejamos de fato curados por tuas santas chagas. Senhor, há tantas feridas abertas, há tanto sofrimento que carregamos sem necessidade em nosso coração. Pedimos, Senhor, a graça de superar tamanhos sofrimentos. Por tuas chagas fomos curados. Curai, Senhor, a dor daqueles que estão desempregados, abrindo-lhes a oportunidade de trabalho. Por tuas chagas fomos curados. Curai, Senhor, a dor daqueles que sofrem com pessoas alcoolistas dentro de casa. Libertai-os deste mal. Por tuas chagas fomos curados. E pedimos, Senhor, a cura daqueles que sofrem por depressão. Senhor, a tarde chega e nos recomendamos e pedimos por intercessão de Nossa Senhora. Mãe, peça teu filho por nós. Nossa Senhora, fazei-nos viver a graça da redenção. Nossa Senhora, esteja no nosso Calvário e ajude-nos, Mãe, a vencer a cada dia os obstáculos do dia. Quando o dia terminar, que saibamos agradecer pelas conquistas e vitórias. E Nossa Senhora, que quando o dia terminar, saibamos aprender com nossos erros. E sempre, ó Mãe, sendo fiel a teu amado filho, onde nas chagas fomos curados. Ave Maria, cheia de graça, o Senhor é convosco. Bendita sois vós entre as mulheres, e bendito é o fruto do vosso ventre, Jesus. Santa Maria, Mãe de Deus, rogai por nós, pecadores, agora e na hora de nossa morte. Amém. Nossa Senhora, há muitas famílias que sofrem com o problema de alcoolismo. Pedimos, ó Mãe, de modo particular por estas pessoas e familiares, liberte-as deste mal e dai aos familiares a graça de serem curados dos traumas e de uma história de dor. Ó Deus, por intercessão de Nossa Senhora, abençoai a água que será tomada, partilhada, Abençoai as fotos de família, a história familiar. Em nome do Pai, do Filho e do Espírito Santo. Amém. Ó Deus, por intercessão de Nossa Senhora, libertai todas as famílias do alcoolismo. Boa noite a todos.

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1: 5:08.

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8: 5:25.

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1: 5:41.
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1: 5:59.
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13: O anjo do Senhor anunciou a Maria
14: e ela concebeu do Espírito Santo.
13: Ave Maria, cheia de graça, o Senhor é convosco. Bendita sois vós entre as mulheres e bendito é o fruto do vosso ventre, Jesus.
14: Santa Maria, Mãe de Deus, rogai por nós, pecadores, agora e na hora de nossa morte. Amém.
13: Eis aqui a serva do Senhor.
14: Faça-se em mim segundo a vossa palavra.
13: Ave Maria, cheia de graça, o Senhor é convosco. Bendita sois vós entre as mulheres e bendito é o fruto do vosso ventre, Jesus.
14: Santa Maria, Mãe de Deus, rogai por nós, pecadores, agora e na hora de nossa morte. Amém.
13: E o Verbo se fez carne
14: e habitou entre nós.
13: Ave Maria, cheia de graça, o Senhor é convosco. Bendita sois vós entre as mulheres e bendito é o fruto do vosso ventre, Jesus.
14: Santa Maria, Mãe de Deus, rogai por nós, pecadores, agora e na hora de nossa morte. Amém.

0: Boa noite a todos. Estamos iniciando mais um programa Encontro com Deus, a Rádio Berocan FM. Programa que leva a palavra de Deus até você. Nesse instante, nós vamos iniciar o programa invocando a Trindade Santa, que é em nome do Pai, do Filho e do Espírito Santo.
1: Amém.
0: Eu sou o Louro e estou aqui, porque toda segunda-feira, seu Isaías e a Marinha estão aqui, mas graças a Deus estiraram um tempozinho de férias e está lá em Minas Gerais, com certeza ele, a Marinha, vocês aí tá nos ouvindo, então vamos aproveitar e mandar logo um abraço para o povo mineiro lá de Frutal, um abraço especial para o Madi, né? Madi, um abraço para você, um abraço Marinha, Isaías, aproveite bem a viagem de vocês. Boa noite, Francisca.
1: Boa noite, Louro, boa noite a todos os ouvintes da Rádio Berocan FM, que a gente sabe que vai bem longe, né? É bem longe para ficar bem perto, né? Através da Rádio Berocan, a gente consegue chegar em vários lares, em várias cidades e estados, enfim. Aonde ela pode alcançar, ela está alcançando e a palavra de Deus vai junto, né?
0: Boa noite, Angélica. É isso aí, o programa Encontro com Deus está só começando. Você que está nas ruas de Rio Maria, você está com seu aplicativo ligado aqui na cidade, na zona rural. Você que está chegando à nossa cidade, seja bem-vindo. Você que está saindo, vai com Deus. E esse é o programa Encontro com Deus. Fique conosco. Neste momento, nós vamos ouvir mais uma música e você vai colocar no seu coração as intenções de hoje, né? E você quiser interagir conosco, você já sabe o número da telefone aqui da rádio, né? Você pode ligar no 991055722, mandar o seu pedido de oração e interagir conosco. Nós vamos ouvir mais uma música e voltamos com a oração do dia.

0: Coristina de...
1: Muito bem, já são 18 horas e 14 minutos e nós vamos colocar todas as nossas orações, os nossos desejos, nossas angústias na presença de Deus. Dizemos juntos a oração da coleta hoje, aquela oração que eleva a Deus todas as nossas necessidades, e Deus responde cada um com aquele a cada um realmente necessita e merece. Ó Deus, na vossa inefável misericórdia, acolhestes o publicano Mateus para ser apóstolo, apoiando-os em seus exemplos, a intercessão mereçamos seguir-vos e permanecer firme, unido a vós, por nosso Senhor Jesus Cristo, vosso Filho, que é Deus, e conosco vive e reina na unidade do Espírito Santo.
2: Amém.
1: Pois bem, hoje nós, a igreja celebra no mundo inteiro, no dia 21 de setembro, nessa segunda-feira, a igreja celebra nesse dia São Mateus, apóstolo e evangelista. Nós vamos ver um pouquinho dessa história de Mateus, o evangelista, não é isso mesmo, Francisco?
2: Isso, Louro. Mateus, o publicano, chamado também Levi. Vocês podem conferir aí na Bíblia de vocês, que vai estar falando sobre a história de Mateus, o convite que Jesus faz a ele, em Marcos, capítulo 2, versículo 14, e em Lucas, capítulo 5, versículo 27. Mateus, chamado também de Levi, passou de cobrador de impostos a discípulos do mestre, que lhe dissera: segue-me. O banquete que festejou sua vocação é o sinal do amor misericordioso de Jesus, que chama os pecadores à penitência e celebra sua reconciliação com o Pai. No seu evangelho, redigido para a comunidade judaico-cristã, o Cristo se manifesta como mestre e o fundador do novo Israel, que promulga a justiça nova no reino dos céus, centrado no amor. É o evangelho da igreja constituída sobre a fé de Pedro, chamada a ser sacramento de reconciliação e de encontro entre Israel e todos os homens. Essa é um pouco da história, né? Os dados aí de Levi, Mateus, que Jesus o convida para seguir.
1: Muito bem, Francisca. Muitas vezes a pessoa pergunta... quem é santo, né? Os santos são pessoas que foi retirado do meio do povo, né? Deixou uma vida de pecado, vamos dizer assim, e dedicou a sua vida a servir a Deus. Naquele tempo, os santos daquele tempo, às vezes a gente pode se perguntar que é difícil ser santo? Difícil, mas não é impossível. E hoje também a própria escritura nos convida a viver essa santidade, e podemos viver essa santidade. Os santos são pessoas tiradas do meio do povo, escolhido por Deus, e se torna santos, e Deus convida a ser de santos como o meu Pai do céu é santo. Então, nos dias de hoje ainda dá para ser santos, né, Francisca?
2: Com certeza, Louro. Quando Jesus chama os seus discípulos, ele forma a sua comunidade de trabalho, né? Então Jesus podia fazer tudo sozinho, né? Que ele é o filho do dono do mundo, ele é o filho de Deus, então ele tem poder, mas Jesus não é mágico, né? Jesus quis formar a sua equipe porque ele sabia que a sua passagem aqui era pouco tempo, não ia ficar definitivo nesse mundo, porque ele não é desse mundo, né? Então, assim, Mateus recebe o convite. E é um exemplo para nós que Mateus, a gente vai ouvir o evangelho daqui a pouco e vai falar sobre Mateus. E não precisa de muito discurso, né? Hoje em dia a gente tem todo apanhado, todo legado, tem todas as informações. A gente tem, assim, uma facilidade tão grande para a gente expressar e professar a nossa fé, que antigamente não tinha, em muitos países ainda não tem, né, essa alegria, né, de poder professar a minha fé em qualquer lugar que eu estiver. Eu posso professar minha fé e eu não vou ser perseguido, né? E às vezes a pessoa fica dizendo, ah, eu não participo porque eu não fui convidado. Às vezes acha que até foi ignorado. Enfim, a gente põe mil e uma desculpa para poder a gente seguir a Deus, né? Seguir Jesus. E para ser santo não é nada mais do que a conversão, né? Se converter a Ele e doar a sua vida. Porque as pessoas que se tornaram santo, e até ainda hoje a gente vê aí as pessoas se tornando santo, são pessoas que viveu verdadeiramente o amor de Deus, praticando a justiça, praticando o amor e doando-se por inteiro. Às vezes a gente doa aquilo que sobra para Deus, né? E não é assim. Todos somos convidados a ser santos, até porque se nós não tornarmos santos, nós não vamos entrar no reino dos céus. E aí como é que fica?
1: Pois é, e Mateus, a gente vê que quando Deus escolhe uma pessoa, não precisa acontecer grandes coisas, né? A história de Mateus, todo mundo sabe que ele era cobrador de imposto e era odiado por todos naquele tempo, né?
2: Considerado pecador.
1: E Jesus vê, é tão assim, as coisas de Deus é tão bonita que Deus, quando vê a gente, sabe... Da capacidade daquilo que Deus pode fazer na vida de cada um de nós, que diz a escritura, diz que Jesus passou, viu Levi, né, que é Mateus, e simplesmente segue-me, né, e ele deixou tudo e seguiu a Jesus, né, e essa proposta também é a cada um de nós no dia de hoje. Nós não precisamos ouvir grandes pregações, mover céus e terra. Nós precisamos ouvir o chamado de Deus. E Deus, esse Deus, Jesus Cristo, o Filho de Deus, que é Deus, sempre está fazendo essa pergunta. A cada um está fazendo esse convite, segue-me, né? A decisão está na vida de cada um de nós. E nós podemos ser santos, mas depende de cada um de nós querer e seguir os passos de Jesus. Então, nessa linha de sermos santos, de viver essa santidade, aí é onde entra o amor a Deus, a perseverança, onde entra a nossa humildade, principalmente a humildade. Às vezes a gente fala coisas bonitas, mas praticam coisas que não é do agrado de Deus e com certeza não chegamos à santidade. Para a gente chegar a essa santidade, precisamos rever muitas coisas na nossa vida, né? Isso mesmo, Francisco?
2: Com certeza. A gente avaliando, fazer um exame de consciência na nossa vida, e se a gente vai pegar a caminhada, né? Desde quando começou tudo, desde Jesus que entrega a sua vida por cada um de nós, e aí vem, faz, né? Nasce a igreja através dos apóstolos, através de Pedro. Quem era Pedro, né? Pedro era um pescador simples, humilde, que trabalhava para sustentar a sua família, que era assim bem, né? Quando Jesus convida ele também para fazer parte da vida do seu grupo de trabalho, de evangelização, Pedro, muitas vezes, como se diz o ditado, ele enfiou muitas vezes o pé na jaca, né? Que ele gostava, ele não esperava o outro ir, ele já dava, né, a sua resposta, a sua pergunta, queria ajudar e tal. Mas ele nega Jesus, né, 3 vezes, quando é o dia do sol, a entrega na cruz. Ele vai dizer que não conhecia ele, né, Jesus, e nega 3 vezes. E Jesus não levou isso em consideração, de dizer, esse não serve mais para mim, né? Ele traz ele para o meio dele, ele se arrepende e Jesus acolhe novamente e traz para o meio dele e faz a fundação da sua igreja. Ele vai dizer, tu és pedra e sobre esta pedra edificarei minha igreja, né?
1: Muito bem, Francisco, nós vamos ouvir mais uma música, e essa música eu vou oferecer a todos os ouvintes, todos os ouvintes, né? Você que está nos ouvindo aí, essa música vai especialmente para você. E nós já vamos nos preparando, se você quiser acompanhar o evangelho de hoje, vai pegando a sua liturgia aí, a sua Bíblia. Hoje nós vamos ver o evangelho de Mateus 9, do 9 até o 13. Evangelho de Mateus 9, do 9 até o 13. Fique conosco, e esse é o programa da Rádio Berocan FM da Igreja Católica, programa Encontro com Deus.
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0: Muito bem, meus irmãos e irmãs, você está ouvindo o programa Encontro com Deus na Rádio Berocan FM, na cidade de Rio Maria, na paróquia Nossa Senhora Aparecida. Às 6:33, eu convido a você a abrir o seu coração para ouvirmos a palavra de Deus, o Santo Evangelho de hoje. Nós vamos ouvir e vamos refletir a palavra de Deus. O Senhor esteja conosco.
1: Ele está no meio de nós.
0: Evangelho de Jesus Cristo segundo Mateus.
1: Glória a vós, Senhor. Naquele tempo, Jesus viu um homem chamado Mateus sentado na coleteria de impostos e disse-lhe: segue-me. E ele se levantou e seguiu a Jesus. Enquanto Jesus estava à mesa em casa de Mateus, vieram muitos cobradores de impostos e pecadores e sentaram-se à mesa com Jesus e seus discípulos. Alguns fariseus viram isso e perguntaram aos discípulos: por que vosso mestre come com os cobradores de impostos e pecadores? Jesus ouviu a pergunta e respondeu: aqueles que têm saúde não precisam de médico, mas sim os doentes. Aprendei, pois, o que significa: quero misericórdia e não sacrifício. De fato, eu não vim para chamar os justos, mas os pecadores. Palavra da salvação.
0: Glória a vós, Senhor.

0: Então, nós vimos aqui no Evangelho que fala sobre a vida de Mateus, né? O convite de Jesus é feito a Mateus, e se a gente vai, se nós prestarmos atenção na leitura, se a gente ler e refletir, a gente vai entender que Jesus não fez um grande discurso, não preparou uma carta para poder convidar Mateus para segui-lo, né? Que antes de Mateus era Levi, ele trabalhava de cobrador de impostos e era visto como pecador, né? Mas Jesus vai caminhando e encontra Levi, que depois passa a ser chamado Mateus. E Jesus abasta, dá uma olhada, olha para Mateus e fala para ele: segue-me. E o que acontece? Mateus deixa tudo para trás. Deixa o seu passado, deixa o seu trabalho e vai e segue Jesus. E nesse segmento, Mateus aprende muito com Jesus. Ele vai aprender o outro lado que ele não conhecia. Ele vai aprender a levar a palavra de Deus aos irmãos. Ele é um dos escritores do Evangelho de Jesus Cristo, né? E com isso ele evangeliza. Ele leva a palavra às pessoas, às famílias, aos lares. E quando Jesus vai à casa de Mateus, que senta à mesa, muitos cobradores de impostos conhecidos, né, de Mateus, muitos pecadores vão para poder fazer parte daquele momento de comer, de ceiar junto com Jesus e seu amigo conhecido Mateus, né? Claro que na leitura não está falando dessa forma do amigo, mas a gente convida os amigos, convida os conhecidos para ir na casa. Desconhecido a gente não convida, né? E quando eles estão sentados lá junto com Jesus à mesa, alguns fariseus, como sempre, né? Deus do início teve, é por isso que Jesus sofreu, morreu pregado numa cruz, porque tinha uns que se achavam muito sábios, muito santos, muito puros, né? E eles fazem a pergunta: por que que o mestre de vocês, né? Mestre Jesus, que caminha ensinando e levando a palavra e pregando por onde passa, vai sentar à mesa junto com os pecadores, os cobradores de imposto? E Jesus, que ele sabe mesmo, antes de nós falarmos, ele já sabe, só de nós pensar, ele já sabe o que nós estamos pensando. Jesus mesmo dá a resposta, não espera nem que os discípulos dê a resposta que eles queriam, né? E Jesus vai dizer bem claro: eu vim para os doentes, né? Quem está sadio não precisa de médico. Quem precisa de médico é os doentes. Então, quem já é convertido, quem já é de Deus, como se dizer assim, não precisa a gente estar evangelizando ele, porque ele já é evangelizado, ele já conhece a palavra de Deus. Ele já conhece a misericórdia do Pai, ele já conhece o amor verdadeiro que vem de Jesus. Então, não precisa nós ficarmos lá, vamos dizer assim, evangelizando ele, que ele já é evangelizado. Então, Jesus vem para os doentes. E aqueles que se achavam sadios, eles estavam doentes. Porque o reino de Deus, ele é um reino que acolhe, que em vez de excluir, ele inclui, ele traz para perto, né, de Jesus. Jesus chama eles para conversão. Ele vem em busca das pessoas que estão perdidas, né? E se a gente vai ver no outro evangelho, a gente vai ver que Jesus deixa as suas 99 ovelhas no redil e vai em busca daquela que está perdida. E ele acolhe quando encontra, joga no ombro, cuida, zela. E é o nosso papel. De que forma eu estou fazendo para cuidar das ovelhas que Jesus nos dá para poder cuidar, né? Então, quando eles falam isso, ele deixa tudo, Mateus se levanta e deixa tudo para trás, Não quer dizer que ele abandonou a família, que ele não, ele só não deixou que fosse um empecilho para ele participar, para ele seguir Jesus. Que hoje em dia, nós vemos nossos irmãos, muitas pessoas que a gente faz o convite, ele precisa de muita justificativa, porque não vai participar, porque isso, porque aquilo. E a gente vê que Mateus não precisou dessa justificativa. Ele não justificou, ó, eu tô aqui trabalhando, eu preciso do meu salário, né? Então, assim, ele foi ao encontro de Jesus e seguiu. E quando Jesus senta à mesa com ele, esse gesto simplesmente demonstra a abertura interior, coragem, mudança, a direção da vida e a confiar em alguém que oferece mais do que segurança material, né? A gente muitas vezes, nós que somos igreja, nós que participamos da igreja, nos sentimos assim, acho que não precisa de mudar mais nada, né? E aí é onde a gente se engana, porque mesmo diante do amor, da misericórdia de Deus, a gente muitas vezes fica segurado nos bens materiais, né? Eu preciso cuidar dos bens materiais e esqueço de cuidar do meu bem espiritual, né? De seguir Jesus. E nós, como família, nós temos que ter essa presença de Jesus, essa mudança, essa confiança em Jesus, porque quando vem as dificuldades, é nele que nós se apegamos, né? Claro que a gente tem as pessoas para nos ajudar, para nos apoiar, mas nós não podemos apostar tudo no ser humano, porque ele, sem Deus, não somos nada, né? Então, se a gente deixa fazer o meu eu, vou acabar me naufragando, né? Vou acabar me dispersando do caminho do Jesus. Esse convite serve para nós. Vem e segue-me. Jesus vai dizer, toma sua cruz e segue-me. É difícil? É. Não é fácil? Nunca foi, nem será fácil. Mas com certeza, com Jesus se torna bem mais leve os fardos que nós carregamos. Porque ele não impõe aquilo que nós não conseguimos carregar. Ele dá o peso conforme nós conseguimos levar. E com ele se torna bem mais leve, né? Então, assim, Jesus vem para acolher. Jesus veio para reunir o seu povo, para juntar o que estava esparramado, o que estava dividido. E nós, é o nosso papel como cristão, evangelizador, também fazer isso. É ir em busca das ovelhas perdidas, desgarradas, e trazer para o centro, para o meio. Acolher o doente, acolher aquele que está lá jogado no meio da sociedade, que muitas vezes ninguém nem finge que não vê a pessoa, para poder, que não quer no meio deles, né? Então Jesus vem para nos mostrar o caminho que nós temos que seguir. É, acho que mais ou menos por aí, não sei se o Louro quer dizer algo.
1: Muito bem, Francisca. A margem da sociedade de hoje não é muito diferente da margem da sociedade daquele tempo, quando Jesus vai se reunir na casa de Mateus, os publicanos, né, começam a criticar. E hoje a gente vê também na sociedade, quem está abaixo da margem da sociedade também sofre muito por isso, porque queira ou não, a gente está falando da gente mesmo, da sociedade em que a gente vivemos. Muitas vezes na igreja é muito bonito você dar uma paz de Cristo, uma paz do Senhor, e a margem da sociedade você exclui. Infelizmente ainda exclui e acha que não são filhos de Deus. E somos todos filhos de Deus. E nesse evangelho, o próprio Jesus vai, vamos dizer um palavreado de hoje, dar um tapa na cara da gente.
0: Né? E bem dado.
1: Ele vem dizer que eu não vim para os que estão sadios, eu vim para os doentes. Então, se realmente nós queremos ser discípulos de Jesus, nós precisamos seguir o seu exemplo. Nesse mês de setembro, a igreja é dedicada ao mês da Bíblia, né? A Bíblia é o caminho que nos leva a Deus, é o mapa da nossa salvação, se realmente nós seguimos e colocarmos em prática. Ela não é simplesmente um livro de cabeceira, um livro de romance, onde vocês não. É um livro de orientação que nos leva à salvação de Deus. Mas depende da fé de cada um de nós. Para ilustrar, Diz que numa cidade tinha um povoado pequeno e tinha muito tempo que não chovia. E lá se reuniram naquela cidade, aquela aldeia, onde tinha várias pessoas, para fazer uma romaria e ir até o alto do monte fazer oração pedindo chuva. Quando chegaram lá no alto do monte, e dentre aquelas pessoas que foram muita gente, só tinha um menino que tinha levado um guarda-chuva, né? O que que isso vem dizer para nós? Às vezes nós fazemos coisas, mas cadê a nossa fé? Às vezes nós falamos tantos, às vezes nos apresentamos tão bonito como cristão, mas lá na realidade o nosso coração é totalmente diferente. E hoje Mateus, quando ele disse segue-me, realmente ele tirou a vida dele para servir a Deus das pessoas mais fracas. Isso é o convite de Jesus na vida de cada um de nós. É difícil a gente viver uma vida de cristão? É. A mais da sociedade de hoje, com tanta enganação, com tantas falsas profecias que existem, ainda é muito difícil, mas não é impossível. E esse convite Jesus faz todos os dias na nossa vida. Ontem, durante a homilia do Padre Joaquim, e ele tem feito umas homilias muito bem colocadas, ele cobra bastante isso de nós lermos a palavra de Deus e colocar em prática. E isso é um convite, não do Padre Joaquim, que é o nosso padre aqui de Maria, nosso orientador espiritual, é um convite que o próprio Jesus faz na vida de cada um de nós com esse evangelho de hoje: segue-me e farei de vocês pescadores de homens, né? Então esse evangelho é muito propício no dia de hoje. Que esse evangelho de hoje, que essas palavras que nós acabamos de dizer aqui, seja para nós hoje instrumento de paz e um caminho que nos leva a nosso Senhor Jesus Cristo. Louvado seja nosso Senhor Jesus Cristo.
0: Para sempre seja louvado.

0: Um grande abraço, fiquem todos com Deus.
1: Boa noite, Leonice, paz de Cristo, amor de Maria.
2: Boa noite, meus irmãos da Birocã, paz de Cristo, que Deus abençoe cada um da gente. Primeiro, quero agradecer a Deus por todos as bênçãos que a gente tem alcançado, né? Quero pedir oração pro Delclenes, quero pedir oração pro Celinho, quero pedir oração pra Vitória, a mãe dela, o filho dela, quero pedir oração para meu marido, para mim, para meus filhos, Divon, Beto, Luciano, e também quero pedir oração para toda a minha família de Rio Maria, toda a minha família aqui de Frutal, que Deus possa estar nos abençoando, e para o meu filho Márcio, que Deus abençoe ele, que ele possa fazer os passeios que ele quer fazer, que Deus pode permitir, que ele vá com Deus e volte com Deus, né? E para vocês aí da rádio, que Deus possa estar abençoando a cada um. Fiquem com Deus.
3: Muito bem, Mádio, um abraço para você, um abraço para sua mãe, um abraço para Marinha, seu Isaías, que tá aí em Frutal. Um abraço a todos, Mádio, Deus abençoe, fica com Deus, um abraço para você.
1: Boa noite, Zé Carlos, paz de Cristo, amor de Maria. Boa noite, a paz de Cristo, oração para mim e minha família. Toco uma música, Te Amarei, Senhor, com Padre Zezinho.

0: Muito bem, já são 18 horas e 53 minutos. Nesse momento, nós vamos para a dezena do terço. Antes da dezena do terço, quero mandar um abraço especial para todas as comunidades. Comunidade aqui de Rio Maria, na cidade urbana e também no, na cidade, nas comunidades rurais. Né? Vocês que estão nos ouvindo, um abraço a todos. E também já quero mandar um abraço a todos os aniversariantes. Que Deus proteja, que Deus abençoe, muitos anos de vida. Hoje na minha vida tem uma pessoa muito especial que está fazendo aniversário, a minha filha primogênita, né? Está fazendo aniversário hoje, quero colocar a vida dela nessa oração, na dezena do terço, que Deus abençoe a vida dela e que ela continue sendo essa pessoa tão especial na minha vida e na vida das pessoas que convivem com ela.
1: Pois é, parabéns para você, amiga, que Deus te ilumine e te abençoe sempre. É, também mandar um abraço aí para minha cunhada Cassandra e meu sobrinho Joaquim e meu irmão Carlos, né, que tá lá em Portugal. Ela disse que ia entrar na, nas redes sociais para poder ouvir a Rádio Berocan, hein? Se ela estiver nos ouvindo, a gente reza também por eles, que chegou em paz em casa, chegou esses dois dias. E também pela minha mãe, que tá lá, disse que era para mandar um alô, uma oração para ela, né? Então, todos que estão nos ouvindo, a gente vai rezar, principalmente para as pessoas que estão doentes, acamados, né, que tá nos ouvindo neste momento. Que Nossa Senhora possa interceder seu filho Jesus para que seja derramado a cura, a bênção sobre cada um. Pai nosso que estais no céu, santificado seja o vosso nome. Venha a nós o vosso reino, seja feita a vossa vontade, assim na terra como no céu.
0: O pão nosso de cada dia nos dai hoje, perdoai as nossas ofensas, assim como nós perdoamos a quem nos tem ofendido. E não deixeis cair em tentação, mas livrai-nos do mal. Amém.
1: Ave Maria, cheia de graça, o Senhor é convosco. Bendita sois vós entre as mulheres. Bendito é o fruto do vosso ventre, Jesus.
0: Santa Maria, Mãe de Deus, rogai por nós, pecadores, agora e na hora de nossa morte. Amém.
1: Ave Maria, cheia de graça, o Senhor é convosco. Bendita sois vós entre as mulheres. Bendito é o fruto do vosso ventre, Jesus.
0: Santa Maria, Mãe de Deus, rogai por nós, pecadores, agora e na hora de nossa morte. Amém.
1: Ave Maria, cheia de graça, o Senhor é convosco. Bendita sois vós entre as mulheres. Bendito é o fruto do vosso ventre, Jesus.
0: Santa Maria, Mãe de Deus, rogai por nós, pecadores, agora e na hora de nossa morte. Amém.
1: Ave Maria, cheia de graça, o Senhor é convosco. Bendita sois vós entre as mulheres. Bendito é o fruto do vosso ventre, Jesus.
0: Santa Maria, Mãe de Deus, rogai por nós, pecadores, agora e na hora de nossa morte. Amém.
1: Ave Maria, cheia de graça, o Senhor é convosco. Bendita sois vós entre as mulheres. Bendito é o fruto do vosso ventre, Jesus.
0: Santa Maria, Mãe de Deus, rogai por nós, pecadores, agora e na hora de nossa morte. Amém.
1: Ave Maria, cheia de graça, o Senhor é convosco. Bendita sois vós entre as mulheres. Bendito é o fruto do vosso ventre, Jesus.
0: Santa Maria, Mãe de Deus, rogai por nós, pecadores, agora e na hora de nossa morte. Amém.
1: Ave Maria, cheia de graça, o Senhor é convosco. Bendita sois vós entre as mulheres. Bendito é o fruto do vosso ventre, Jesus.
0: Santa Maria, Mãe de Deus, rogai por nós, pecadores, agora e na hora de nossa morte. Amém.
1: Glória ao Pai, ao Filho e ao Espírito Santo.
0: Como era no princípio, agora e sempre. Amém.
1: Nossa Senhora Aparecida,
0: rogai por nós.
1: Jesus, manso e humilde de coração, fazei os nossos corações semelhante ao vosso.
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4: Trânsito pesado.

0: Muito bem, e assim já são 18 horas e 58 minutos e assim chegamos mais um final do programa Encontro com Deus. Desejamos a todos uma boa noite, que Deus nos abençoe. E provavelmente na segunda-feira Marinha já está aqui, mas seu Isaías, foi um prazer a gente ficar duas segunda-feiras na presença de vocês, na presença do Senhor Jesus. Quero agradecer a Angélica, que teve essa paciência conosco, e a Francisca, que esteve aqui do meu lado, segurando aqui, ajudando a fazer um programa. Um abraço a todos, fique com Deus.
1: Isso, boa noite a todos, agradecer a eles, né, os nossos ouvintes que estão lá nos ouvindo, e que Deus possa derramar muitas bênçãos, uma noite bem abençoada para cada um. E ficam com Deus, e muito obrigado, que Marinha e Isaías volte logo, né? E obrigado, Louro, pelo convite. É, a gente está aí para isso, né? Um para ajudar o outro. Estou aqui servindo de apoio moral, Louro.
0: Muito bem, muito obrigado. Que Deus nos abençoe. Obrigado, Angélica. Uma boa noite.
1: Boa noite, Angélica. Tudo de bom. Até amanhã, se Deus quiser.
2: Até amanhã.
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1: Boa noite, Liberal. 7 horas em ponto. 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
1: Boa noite, juntos aí, palmas para a semana que começa segunda-feira. Eu sou Carlos Alberto te acompanhando na sua volta para casa e agora vamos começar aquele nosso passeio no Vitrine com muita música boa. Vem comigo.
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1: Vamos começando lá pelos anos 80, que é sempre bom. Nenhum de nós aqui na Liberal FM.

0: 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Muito boa aqui na Liberal.
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0: Então, vamos dar uma olhadinha no trânsito, ver se melhorou um pouquinho. É, pouca coisa, mas melhorou, né? Bem. Onde eu vou falar aqui é porque o trânsito ainda está intenso, enjoado, e é exatamente assim que está na Generalíssimo Deodoro. O mesmo acontece na Alcindo Cacera, trânsito muito intenso. Deixa eu ver como é que está. Aqui é Senador Lemos, que antes estava bem difícil. Bora ver se melhorou um pouquinho. Olha, pelo Waze aqui tá fluindo lentamente, mas pelo menos na Senador Lemos o trânsito voltou a fluir, né? Sem grandes alterações. O complicado tá depois ali da Júlio César, na Pedro Álvares Cabral, que vai até a Tavares Bastos, tudo engarrafado, hein? Meu Deus do céu. O mesmo acontece no elevado Daniel Berg em diante, sentido aeroporto, na Avenida Júlio César. Vamos ver como é que tá aqui o Vinícius Barroso. Por enquanto, pelo Waze, trânsito lento, mas fluindo, pelo menos no início, antes ali, até o Bosque, né? Depois do Bosque, já temos problemas ali, depois da Júlio César, chegando até a Tavares Bastos, o engarrafamento grande na Almirante Barroso. Deixa eu ver como é que tá para cá. E Coraci, sem grandes problemas por enquanto, trânsito lento, mas fluindo. Vamos ver aqui a rotatória que vai lá para Mário Covas. Aliás, que vai ali para pega Mário Cobra, vai sair lá adiante na Augusto Montenegro, né? Vamos ver como é que tá. Bem, depois da Três Corações, temos aí sim engarrafamento grande, né? Inclusive em algumas adjacências ali da avenida da rodovia Mário Covas e a BR-316, aí sim, rodovia. Vamos ver, só em Marituba que temos problemas aqui no trânsito no sentido saída de Belém.
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comecinho, bem no início lá dos anos 80, Laura Branigan, saudades aí da dona Laura Branigan com Self Control. Boa noite, agora faltando 11 para as 8, daqui a pouquinho já sabe que é a Voz do Brasil. Depois da Voz do Brasil tem Barriere Ramon e o Good Times.

0: Champions no finalzinho do Vitrine Liberal. Abrimos meia semana, Wind of Change. Teve roupa nova, Laura Branigan, Vinícius Catuária, Gazebo e Marcos Sabino. Amanhã tem mais. Obrigado pela companhia. Você de Belém, Souri, Castanhal, Cametá, turma da internet. Oi, Nayara, bem-vinda, boa noite. Minha amiga Nayara, minha amiga Vânia. Oi, Maria Dantas, minha amiga Maria. Franci, fale Franci. Meu amigo Williams, minha amiga Maria de Socorro. Salomão tá aqui comigo. Deixa eu ver quem tá mais aqui. Oi, Rosa, bem-vinda. Obrigado pela companhia a todos aí. Amanhã de novo, hein? 7 da noite tem mais uma edição do Vitrine Liberal. E daqui a pouquinho tem a Voz do Brasil. Depois da Voz do Brasil, meu amigo Barriere Ramon chega com o Gutais. Gente, boa semana, saúde e vitória. E até amanhã de novo por aqui.
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1: Está no ar a Voz do Brasil. As notícias do governo federal que movimentaram o país no dia de hoje.
2: Olá, boa noite.
3: Boa noite para você que nos acompanha em todo o país.
2: Segunda-feira, 21 de setembro de 2026.
3: Vamos aos destaques do dia.
2: Semana reúne ações contra o crime organizado no sistema prisional.
3: Uma das operações tem como alvo a identificação e a retirada de aparelhos celulares dos presídios. Thaís de Araújo.
4: As ações ainda incluem capacitações de policiais penais e treinamento para operar equipamentos de raio-x e scanners corporais.
2: Pix automático poderá ser utilizado em conta de salário.
3: Regra entra em vigor a partir de julho de 2027. E não é só isso. Luana Karen.
5: Entre as medidas de segurança está a que amplia de 30 para 80 dias o prazo que a vítima de um Pix fraudulento tem para recorrer ao banco e tomar as providências.
2: Inclusão é direito. Dia Nacional de Luta da Pessoa com Deficiência reforça a lei brasileira.
3: Estatuto destaca compromissos para a formulação de políticas de acessibilidade universais.
2: Quem explica é Isadora Nascimento, secretária dos Direitos da Pessoa com Deficiência.
6: É um documento extremamente completo, extremamente robusto, porque foi construído com a participação plena das pessoas com deficiência, né? Respeitando aí o lema do Nada Sobre Nós Sem Nós.
3: E hoje, na apresentação da Voz do Brasil, eu, Mariana Jungmann e Luciano Seixas.
2: Acompanhe a gente ao vivo, acesse radiogov.ebc.com.br ou o canal Gov na sua TV aberta.
3: Ministério da Justiça e Segurança Pública promove essa semana ações de enfrentamento ao crime organizado dentro do sistema prisional.
2: Um dos objetivos é impedir a entrada e o uso de materiais ilícitos e fortalecer o trabalho de inteligência e fiscalização.
3: As ações incluem operações de revista, uso de novas tecnologias, entrega de equipamentos e capacitação de policiais penais em diferentes estados.
4: O Ministério da Justiça e Segurança Pública realiza nesta semana uma série de operações e ações de capacitação para reforçar o combate ao crime organizado dentro do sistema prisional. Uma das principais iniciativas é a Operação MUT, que promove revistas estratégicas para localizar e retirar celulares e outros materiais ilícitos das unidades prisionais. Desde maio, as ações resultaram na revista de mais de 10 mil celas em 312 unidades. Ao todo, foram apreendidos 2.447 aparelhos celulares. Outra frente é a Operação Modo Avião, realizada nos estados do Rio de Janeiro, Rio Grande do Sul, Ceará e Paraíba. A ação utiliza equipamentos capazes de identificar sinais e dispositivos usados de forma irregular dentro das unidades prisionais. Os dados obtidos ajudam as equipes de inteligência a definir os locais que devem passar por revistas e outras ações. Também estão sendo entregues equipamentos para reforçar a segurança, como body scanners, georradares e kits de varredura. Os aparelhos ajudam, por exemplo, na inspeção corporal, na localização de alterações no solo e na identificação de dispositivos eletrônicos. As ações dessa semana ainda incluem capacitações de policiais penais e treinamento para operar equipamentos de raio-x e scanners corporais, inclusive com recursos de inteligência artificial para auxiliar na análise das imagens. Thaís de Araújo para a Voz do Brasil.
2: E a Advocacia Geral da União renovou o pedido para que a plataforma Discord seja obrigada a adotar medidas efetivas para proteger crianças, adolescentes e mulheres no ambiente digital, de acordo com as exigências da legislação brasileira.
3: A AGU avaliou como insuficiente a proposta apresentada pela plataforma.
2: Em 25 de agosto, a AGU apresentou ação civil pública solicitando ao Discord a adoção de medidas de segurança, como reforço dos mecanismos de controle parental e a implantação de sistemas que consigam detectar e prevenir situações que representem riscos a crianças e adolescentes.
3: Também pediu a implementação de mecanismos de detecção, avaliação e moderação de conteúdos com práticas de maus tratos, violência, mutilação e crueldade contra animais.
2: Hoje, dia 21 de setembro, é celebrado o Dia Nacional de Luta da Pessoa com Deficiência.
3: A data marca a mobilização histórica pela garantia de direitos, acessibilidade e combate ao capacitismo na sociedade.
2: E você sabia que esses direitos estão previstos em lei?
3: São garantias que ajudam a promover mais autonomia, inclusão e oportunidades para que as pessoas com deficiência possam participar plenamente da sociedade.
2: E o que fazer caso esses direitos não sejam respeitados? É o que vamos ouvir agora na reportagem de Pablo Mundim.
7: Ir ao cinema, ler um cardápio ou simplesmente caminhar pela rua. Situações comuns do dia a dia, mas para quem tem deficiência visual, podem ser um desafio. Laíssa Cardoso, de 35 anos, conhece essa realidade de perto. A sua condição não impediu que ela se tornasse mestre em ciência política e analista judiciária, mas as barreiras ainda fazem parte da rotina.
8: A gente não está tão presente nos espaços quanto a gente poderia e quanto a gente deveria. E aí não é só uma questão de não ter rampa, de não ter piso tátil, mas é uma questão de as pessoas ainda estranharem o que é diferente delas.
7: A Lei Brasileira de Inclusão, conhecida como Estatuto da Pessoa com Deficiência, estabelece direitos para garantir a essas pessoas participação plena e igualdade de condições. A legislação prevê medidas de acessibilidade, como reserva de espaços livres e assentos adaptados. Também proíbe qualquer forma de discriminação, garante educação inclusiva em todos os níveis de ensino e atendimento integral e especializado pelo SUS. Caso não tenha seus direitos respeitados, o secretário nacional substituto dos direitos da pessoa com deficiência do Ministério dos Direitos Humanos, Alex Alverga, explica a quem o cidadão pode recorrer.
9: Caso isso tenha acontecido em relação à prestação de um serviço, uma instituição, o primeiro local é diretamente o local responsável. No entanto, um conjunto de outras salvaguardas também são disponíveis. O serviço SEM é um canal que recebe denúncias de violação de direitos humanos, 7 dias por semana, 24 horas. Evidentemente, também, a depender da situação, da gravidade, defensorias públicas, delegacias especializadas, órgãos de defesa do consumidor.
7: O Disque 100 também pode ser acessado pelo WhatsApp no número 61996110100. Vale lembrar que o serviço é gratuito e garante o sigilo das informações prestadas. Reportagem Pablo Mundim.
3: Pois é, de acordo com o último censo, o Brasil tem cerca de 14 milhões de pessoas com algum tipo de deficiência.
2: O número representa pouco mais de 7% do total da população.
3: E para falar sobre a Lei Brasileira de Inclusão, eu e o Nazi Brum conversamos com a secretária nacional dos Direitos da Pessoa com Deficiência, Isadora Nascimento, sobre as políticas públicas que têm sido desenvolvidas para o direito a todos. Acompanhe. Secretária Isadora Nascimento, bem-vinda à Voz do Brasil. Prazer ter a senhora conosco justamente nesse dia de luta da pessoa com deficiência, que eu gostaria que a senhora começasse falando então pra gente sobre capacitismo e como esse tipo de preconceito prejudica a vida das pessoas com deficiência.
6: Primeiramente, muito obrigada pelo convite. Sim, o capacitismo, ele é um conceito que eu costumo dizer que é muito completo e muito complexo, né? Porque, ora, ele vem na perspectiva de se considerar a pessoa com deficiência como incapaz de trabalhar, de estudar, de ocupar espaços de tomada de decisão, de fazer atividades simples do dia a dia. Ora, também vem com essa perspectiva da supervalorização da deficiência. Então, considera aí que essa pessoa com deficiência, ela é um herói ou uma heroína, é um exemplo de superação apenas por existir com uma deficiência. Então, acaba colocando muitas vezes também essa pessoa com deficiência no lugar ali de anjo, de um ser quase que de outro mundo, né? Então,
3: já denota a expectativa de que aquela pessoa não desse conta de fazer as coisas, né?
6: Exato. Então, tem esse viés da incapacidade muitas vezes, mas também esse viés aí dessa supervalorização por falta de entendimento, né, sobre o conceito real de deficiência.
10: Bom, secretária, aí a gente chega na importância de que quem tem algum tipo de deficiência tem acesso a oportunidades, né, de emprego, estudo, vida autônoma, e hoje existe um estatuto, um marco legal que busca garantir esses direitos. O que é que está previsto no Estatuto da Pessoa com Deficiência?
6: Bom, esse estatuto, também conhecido como Lei Brasileira de Inclusão, que está em vigor desde 2015, é um documento extremamente completo, extremamente robusto, porque foi construído com a participação plena das pessoas com deficiência, né? Respeitando aí o lema do Nada Sobre Nós Sem Nós. E é um estatuto que é baseado na Convenção da ONU dos Direitos das Pessoas com Deficiência e no Brasil tem status de emenda constitucional. Então, é um documento extremamente completo que vai prever aí direitos diversos, pensando em educação, saúde, trabalho, acessos diversos, né, em relação a questões de acessibilidade arquitetônica, tecnológica, atitudinal, comunicacional, e é um documento aí que norteia essa construção do próprio país mesmo em relação a políticas públicas. Então, dele também nasce a Política Nacional dos Direitos da Pessoa com Deficiência, que é o Plano Novo Viver Sem Limite, que tem base, né, nessa Lei Brasileira de Inclusão, também na Convenção. E outros frutos vão surgindo a partir desse documento que é tão importante.
3: Pois é, eu ia justamente perguntar aí sobre o trabalho que o Ministério dos Direitos Humanos vem fazendo para garantir esses direitos que estão previstos no Estatuto. O Viver Sem Limites é um deles, né?
6: Exato. A Secretaria Nacional dos Direitos da Pessoa com Deficiência, vinculada ao Ministério dos Direitos Humanos e Cidadania, tem esse papel de ajudar, né, a fomentar aí a construção de políticas públicas para pessoas com deficiência em todo o território. Então, a gente, em diálogo também com outros ministérios, entendendo que a pauta da deficiência ela é transversal, então a gente dialoga com a cultura, com o esporte, com a saúde, com o trabalho, com a assistência social, enfim, com as diversas áreas que as pessoas acessam, né, no seu cotidiano, para garantir também acessos para pessoas com deficiência. Então, o Viver Sem Limite, ele é construído nessa perspectiva ampla, pensando em eixos. Então, também a gente tem essa divisão em quatro eixos: gestão inclusiva e participativa, enfrentamento à violência, acessibilidade e também promoção de direitos, entendendo aí que esses acessos, eles precisam ser abrangentes e também precisam chegar nos territórios de forma ampla, né? Pensando às vezes naquele município que é pequenininho, lá na ponta, mas que também precisa ter uma estrutura de governança aí forte para pessoa com deficiência.
10: Pois é, secretária, a senhora citou um ponto aí que a gente não pode deixar de falar, que são situações de abuso que pessoas com deficiência podem estar sujeitas. O Ministério tem canais para receber denúncias de maus tratos e violência?
6: Sim, o Ministério dos Direitos Humanos faz um trabalho muito importante de acolhimento e encaminhamento dessas denúncias, né, aos órgãos responsáveis, recebendo essas denúncias através do Disque 100, né, o Disque Direitos Humanos, e ali é dado o encaminhamento necessário aos diversos tipos de violações que chegam, né? Infelizmente, a gente tem violências aí que são patrimoniais, pensando em pessoas com deficiência, violências físicas, psicológicas, institucionais, né? O próprio capacitismo é uma forma de violências que origina aí diversas questões muito sérias, né, que precisam ser enfrentadas. Então a gente tenta, enquanto ministério, também em articulação com outros órgãos de proteção, né, então Ministério Público, nos estados e nos municípios, também envolver os conselhos de direitos, né, que são muito importantes, para que a gente tenha também junto às defensorias, enfim, todos esses órgãos de acolhimento, de proteção, que possam trabalhar juntos para receber essas demandas.
3: E existe um balanço do Disque 100 sobre os tipos mais comuns de denúncia, o volume dessas denúncias?
6: Então, são diversas denúncias que chegam diariamente. É até difícil falar isso, né? Porque a gente ainda está em um tempo em que violências são comuns, mas acho que, exemplificando assim, até novamente, pensar em violência física, pessoas com deficiência, principalmente mulheres, são as que mais sofrem violência física, violência patrimonial. Então, muitas vezes, essa administração, né, do recurso que a pessoa recebe é feita pela família ou pelos próprios companheiros ou cuidadores, que muitas vezes utilizam, né, desses recursos da pessoa de uma forma indevida. Então isso gera violência patrimonial e outras tantas, né, algumas denúncias de violência institucional, pensando nos ambientes aí de ensino, de trabalho, a gente recebe aí de diversas frentes.
10: Bom, nós conversamos com Isadora Nascimento, secretária nacional dos direitos da pessoa com deficiência. Secretária, muito obrigado pela sua entrevista à Voz do Brasil.
11: Muito obrigada.
2: O Pix ganhou novas regras que ampliam as possibilidades de uso da ferramenta.
3: Também reforçam os mecanismos de segurança contra golpes e fraudes.
2: Os detalhes vamos ouvir agora na reportagem de Luana Karen.
5: Entre as medidas de segurança está a que amplia de 30 para 80 dias o prazo que a vítima de um PIX fraudulento tem para recorrer ao banco e tomar as providências. A medida impacta sobretudo comerciantes e varejistas, que às vezes levam um tempo maior para fazer seu fluxo de caixa e identificar o golpe. A economista Carla Bene, professora da Fundação Getúlio Vargas, destaca que o Banco Central também apertou o passo contra golpistas que usam contas de fachada para movimentar o dinheiro.
12: O que eles chamam de contas de passagem ou contas de laranjas, onde entra o dinheiro de uma fraude e ele vai sendo transferido para várias contas. É como se ele se perdesse no meio do caminho. E o Banco Central vai entrar também nesse procedimento com essas contas de passagem e ele também pode vir a fazer bloqueio nessas contas.
5: Chaves de CPFs e CNPJs em situações irregulares com a Receita Federal terão exclusão automática. Outra mudança ressaltada pela economista Carla Bene é que, a partir de 1º de março de 2027, os usuários vão poder anexar diretamente nos aplicativos das instituições bancárias documentos que indiquem a possibilidade de golpe.
12: Você vai poder enviar provas, como áudios, prints e documentos diretamente na contestação para a instituição bancária. É algo importante, porque se você já sabendo disso, já começa a guardar, digamos assim, as suas provas para os seus pagamentos. E caso aconteça, você pode usar isso daí já dentro do aplicativo a partir do ano que vem.
5: Outra novidade é a permissão para que o cidadão possa cadastrar na conta salário despesas recorrentes para pagamento com PIX automático a partir de julho de 2027. O Banco Central também regulamentou a chamada cobrança híbrida, uma prática já utilizada por algumas empresas e que permite ao consumidor escolher entre pagar uma cobrança por boleto ou por PIX. A medida entra em vigor em fevereiro de 2027 e deve reduzir riscos operacionais e evitar pagamentos indevidos ou em duplicidade. Reportagem Luana Karen.
3: Faltam menos de 2 meses para um momento crucial na vida de milhares de estudantes.
2: As provas do Enem estão marcadas para novembro, este ano com novidades.
3: Entre elas, o aumento nos locais de prova. A repórter Gabriela Noronha tem mais detalhes.
13: Aos 21 anos, o estudante brasiliense João Ferreira vai fazer a prova do Exame Nacional do Ensino Médio pela segunda vez. E para conquistar a sonhada vaga no curso de arquitetura da Universidade de Brasília, ele concilia as aulas presenciais em um cursinho com a rotina de estudos em casa. Para o estudante, o importante é manter a disciplina.
14: Estudar de uma forma orgânica, com organização, você ter um plano de estudo voltado a um aprendizado mais efetivo, que funcione melhor para você, do que você simplesmente sentar e pegar para você e falar, ah, vou estudar 4 horas hoje.
13: Assim como João, milhões de brasileiros devem participar desta edição do Enem. As provas serão aplicadas nos dias 8 e 15 de novembro. De acordo com o INEP, instituto responsável pelo exame, mais de 5 milhões de pessoas tiveram suas inscrições confirmadas. No primeiro dia, os estudantes devem responder a 45 questões de linguagens e códigos e 45 de ciências humanas, além da redação. Já no segundo, são 45 questões de ciências da natureza e mais 45 de matemática. O professor de história, Fábio Santos Reis, dá dicas para esta reta final de preparação.
15: Eu acho que para esse momento, levando em conta o tempo que está faltando, o ideal seria, nesse momento, fazer algumas revisões rápidas de conteúdo, revisão teórica, mas nada tão aprofundado, até pelo tempo que a gente tem, e sobretudo focar em resoluções de provas anteriores. Então eu recomendo que faça as provas do Enem de 2018 para cá.
13: Uma novidade neste ano é a expansão do número de locais de prova com 10 mil novos pontos. Ricardo Cardoso, presidente substituto do INEP, destaca que o exame também será utilizado como instrumento de avaliação do sistema de avaliação da educação básica.
11: Além de organizar o acesso ao ensino superior, além de permitir a certificação dos estudantes, ele também vai permitir a avaliação da qualidade da educação básica. Então, a população ter esse resultado pelo Enem, que é um exame que tem a área de linguagem, ciências humanas, ciências da natureza, matemática e a redação, oferece uma avaliação mais completa, em que o aluno muitas vezes está mais mobilizado, mais motivado para fazer a prova. Isso para nós é uma mudança muito importante.
13: Também é a primeira vez que os concluintes do ensino médio na rede pública de ensino foram inscritos automaticamente no Enem, com base nos dados informados pelas redes de ensino. Vale lembrar que as notas do Enem podem ser utilizadas para acesso ao Sistema de Seleção Unificada, o SISU, e ao Programa Universidade para Todos, o ProUni. A nota do exame também pode ser usada para pleitear financiamento estudantil. Reportagem Gabriela Noronha.
2: E amanhã vamos falar sobre a nova edição da cartilha da redação do Enem 2026.
3: Nós vamos falar mais sobre a prova e dicas para escrever uma redação nota 1000. Não perca.
2: Elas coletam moluscos e crustáceos em manguezais e praias, acompanhando o ritmo das marés.
3: No Brasil, a maior parte de pescadores artesanais são mulheres e tiram desse ofício o sustento da família.
2: Um mapeamento da Fiocruz quer mostrar onde elas estão, onde estão essas trabalhadoras e suas principais necessidades.
16: É das águas do litoral cearense que a marisqueira Maria do Socorro Miranda, de 44 anos, tira o sustento da família. O trabalho que ela herdou dos pais, às vezes começa antes do amanhecer, acompanhando o ritmo das marés.
17: Eu trabalho 6 horas por dia, caso a maré esteja baixa. Me encontro com as amigas, que levam nossos aparelhos de pesca, né? Levo o jereré para botar lá, a gente isca eles e vai esperar a ver se caiu algum siri, alguma coisa dentro.
16: Um levantamento realizado pela Fiocruz em 52 municípios de todas as regiões brasileiras aponta a presença marcante de mulheres na atividade pesqueira.

0: mapeamento vai contribuir para tornar conhecidas as vulnerabilidades desses territórios e aproximar as políticas públicas da realidade de quem vive e trabalha nas águas brasileiras. Como explica a coordenadora-geral de Inclusão Produtiva, Enfrentamento à Fome e à Pobreza do Ministério das Mulheres, Larissa de Santana Passos.
1: Ele junta todos os bancos de dados validados pelo governo, então essas mulheres elas participam de forma ativa, indicando quais são os territórios, né, que elas estão e quais são as demandas, dificuldades a nível de crédito, quais são as cadeias produtivas, dificuldades de escoamento, para a gente entender essas demandas, transformar esses dados em políticas públicas.
0: O resultado completo do levantamento de dados será conhecido em 2027. De acordo com a pesquisadora da Fiocruz, Maria Juliana Moura Correa, outro objetivo do estudo é conhecer os impactos da atividade pesqueira na saúde das trabalhadoras.
2: Nós vamos lá fazer um piloto com as pescadoras e o impacto à saúde e monitorando várias substâncias químicas que estão nas águas, também representa a gente proteger a saúde de toda a população.
0: O ministro da Pesca e Aquicultura, Edvo Araújo, comenta sobre o trabalho dessas profissionais.
3: A história de quem trabalha com a pesca artesanal é marcada por lutas e resiliência. Quem ajuda a colocar alimento na mesa de milhões de brasileiros e brasileiras geralmente tem as águas como a única fonte de sustento.
0: O Brasil tem cerca de 1.700.000 pescadores artesanais, segundo o Registro Geral da Atividade Pesqueira. Desse total, quase 900.000 são mulheres. Reportagem Graziele Bezerra.
4: A Agência Nacional de Vigilância Sanitária aprovou o registro de um novo medicamento para o câncer de mama.
5: O Edcamar é indicado para o tratamento de pacientes adultos com câncer de mama localmente avançado ou em metástase.
4: E também hoje a Anvisa determinou o recolhimento de um lote de outro medicamento destinado ao tratamento de câncer de mama, o Fesgo.
5: A empresa fabricante identificou no mercado unidades deste lote com características divergentes das constantes no medicamento original, o que indica se trata de falsificação.
4: As informações sobre o lote que será recolhido você confere em gov.br/anvisa.
5: E essas foram as notícias do governo federal.
4: A realização da Secretaria de Comunicação Social da Presidência da República.
5: Com produção da empresa Brasil de Comunicação.
4: Fique agora com as notícias do Poder Judiciário e do Congresso Nacional. Boa noite.
5: Boa noite e até amanhã.

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2: STF mantém decreto de Minas Gerais que restringe publicidade de bets.
3: TSE vai lançar nesta terça-feira a ação Violência Política Tem Gênero.
2: STJ admite como prova a gravação feita por consumidor no departamento jurídico da empresa.
3: Boa noite, eu sou Leandro Bezerra.
2: E eu sou Walter Lima.
3: O ministro Flávio Dino, do Supremo Tribunal Federal, decidiu manter um decreto de Minas Gerais que restringe a publicidade de empresas de apostas de cota fixa, as chamadas bets, e de plataformas de conteúdo adulto em bens públicos estaduais e eventos promovidos ou apoiados pelo Poder Executivo local.
2: O ministro Dino negou o pedido feito pela Associação Nacional de Jogos e Loterias para suspender o decreto.
3: A entidade sustentava que o Estado havia invadido a competência privativa da União para legislar sobre propaganda comercial.
2: Mas o ministro considerou que as restrições se limitam aos meios de comunicação institucional, aos bens e espaços sob responsabilidade do Executivo Estadual e aos eventos promovidos ou apoiados pelo governo de Minas Gerais. Para o ministro, essas medidas fazem parte da autonomia do Estado para administrar seus próprios bens e recursos.
3: TSE vai lançar amanhã a ação Violência Política Tem Gênero.
2: Essa ação vai marcar o lançamento de iniciativas voltadas ao enfrentamento da violência política contra as mulheres. Fábio Ruas.
4: A ação vai ser amanhã às 5 horas da tarde no espaço Sepúlveda Pertence, na sede do TSE em Brasília. Vai ter a assinatura de um protocolo de ação conjunta entre o TSE e a Procuradoria-Geral Eleitoral para combater esse crime. O presidente do TSE, ministro Cássio Nunes Marques, e o vice-procurador-geral eleitoral, Alexandre Espinosa Bravo Barbosa, vão participar da ação ao lado de mulheres com atuação reconhecida na vida pública e na defesa dos direitos femininos.
3: Ministério Público Eleitoral emite 431 manifestações sobre propaganda eleitoral irregular no primeiro mês de fiscalização em Mato Grosso.
2: O objetivo da ação é promover a conscientização sobre as condutas proibidas pela legislação. Kátia Dias.
5: Entre 15 de agosto e 15 de setembro foram emitidas 431 manifestações sobre propaganda eleitoral irregular. Durante a fiscalização, o MP Eleitoral analisou representações, reclamações, pedidos de resposta e apurações relativas a veiculações irregulares de propaganda, tanto na mídia tradicional quanto nas redes sociais.
3: É válida como prova a gravação feita por consumidor dentro do departamento jurídico de empresa, sem consentimento da outra parte.
2: Mas para o STJ, o conteúdo não pode se referir à atividade de advocacia, nem a informações protegidas por sigilo profissional. Fátima Uchoa.
6: Um aluno ajuizou ação contra a instituição de ensino superior devido à oferta e ao posterior cancelamento de curso. A instituição buscou invalidar gravações de conversas feitas pelo consumidor com a diretora e dentro do próprio departamento jurídico, alegando que o local deveria ter a mesma proteção legal dos escritórios de advocacia. A Justiça do Distrito Federal condenou a instituição a pagar quase R$5.000 por danos materiais e R$6.000 por danos morais, considerando a gravação válida. O STJ manteve a decisão. Segundo o relator ministro Raul Araújo, a gravação não tratava de atividade advocatícia, mas de questão administrativa sobre prestação de serviço de ensino.
3: Jornada de trabalho em atividades insalubres é tema de audiência no TST.
2: O debate vai tratar dos limites de uma negociação coletiva nesses casos. Samanta Flor.
7: A discussão é se acordos ou convenções coletivas podem autorizar o aumento da jornada em atividades insalubres sem a aprovação prévia da autoridade competente. O assunto é o tema 149 do TST. A audiência pública foi convocada pelo ministro Douglas Alencar e vai ouvir especialistas, entidades e representantes de categorias afetadas. O entendimento do TST vai orientar o julgamento de processos semelhantes em toda a Justiça do Trabalho.
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3: A você uma boa noite
2: e até amanhã.
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9: Eu sou Humberto Pinheiro e estes são os destaques de hoje do Jornal do Senado, que começa agora. Participantes de sessão especial apontam a importância da inclusão das pessoas com deficiência. Instituição fiscal independente do Senado diverge do governo e alerta para riscos fiscais. Reportagem da Rádio Senado é finalista do prêmio Vladimir Herzog de jornalismo. Boa noite. O Senado celebrou hoje o Dia Nacional de Luta da Pessoa com Deficiência. Especialistas convidados para a sessão especial apontaram a importância da inclusão. Repórter Márcio Maturana.
10: A importância da participação completa das pessoas com deficiência nas atividades sociais precisa ser ressaltada todos os dias, segundo especialistas que participaram da sessão especial no plenário do Senado nesta segunda-feira, 21 de setembro, que é o Dia Nacional de Luta da Pessoa com Deficiência. A senadora Damaris Alves, do Republicanos do Distrito Federal, presidiu a sessão.
11: Infelizmente, ainda vemos, de vez em quando, uma iniciativa ou outra para, inclusive, retirar direitos já garantidos. Por isso que um dia nacional como esse precisa, por esta casa e por todas as casas do Brasil, ser comemorado.
10: A sessão especial foi requerida pelo senador Paulo Paim, do PT do Rio Grande do Sul. Ele é autor do Estatuto da Pessoa com Deficiência e do projeto de lei que criou o Dia Nacional de Luta da Pessoa com Deficiência.
12: Eleições 2026.
9: As eleições deste ano têm em disputa 54 vagas para o Senado. Total de 32 senadores tentam a reeleição. Outros 10 disputam o governo de seus estados e um a presidência da República. Repórter Rodrigo Rezende.
13: Nas eleições deste ano, cada um dos 26 estados e o Distrito Federal elegerão 2 senadores. Portanto, das 81 vagas do Senado, 54 estão em jogo para os próximos 8 anos. Dos 54 senadores em término de mandato, 32 tentam a reeleição. 9 senadores que encerram o mandato no final de janeiro de 2027 concorrem a outros cargos: um à presidência da República, um ao governo de seu estado, um para deputado estadual, 2 para deputado federal e 4 como suplentes em chapas que concorrem ao Senado. Já 13 senadores vão encerrar os atuais mandatos em 2027 e não vão concorrer a nenhum cargo. É o caso de Jaime Campos, do União de Mato Grosso.
14: Tenho orgulho da história que eu construí e, sobretudo, tenho esperança no futuro do nosso estado. Cargos passam, mandatos terminam, eleições chegam e vão embora, mas algo que precisa permanecer é o compromisso com o nosso estado.
13: Quem também não disputa a eleição após 40 anos é o senador Paulo Paim, do PT do Rio Grande do Sul.
15: São 40 anos ininterruptos aqui no Congresso Nacional. Uma trajetória construída com diálogo, compromisso e fidelidade às causas do povo brasileiro. Não serei mais candidato ao Senado, mas não saio da política, porque a política está em mim. Ela faz parte da nossa história, da minha alma e da minha forma de enxergar o mundo.
13: Dos 27 senadores que estão no chamado meio de mandato, ou seja, ainda possuem mais 4 anos no Senado, 9 concorrem nestas eleições a governos estaduais. Um senador licenciado concorre ainda à vice-presidência da República.
9: Está pronto para votação na Comissão de Assuntos Sociais um projeto que cria regras para o uso da inteligência artificial na área da saúde. O texto prevê regras de transparência, responsabilidade e supervisão humana nas decisões clínicas. Repórter Patrícia Oliveira.
16: Segundo o Comitê Gestor da Internet no Brasil, 18% dos hospitais e das clínicas brasileiras já utilizam soluções de inteligência artificial. É o caso caso do uso da IA para acelerar resultados dos exames de coração, como explica a cardiologista Paula Damasco.
17: A gente usa essa inteligência artificial para estar liberando esse laudo, às vezes, com 2 minutos, para que um clínico possa ter um resultado mais real do eletro para conduzir o paciente.
16: Ricardo Sampaio, coordenador do Centro Integrado de IA do Distrito Federal, aponta a redução das filas de espera para o paciente com o uso da tecnologia.
18: Utilizar a inteligência artificial, seja para um procedimento, seja para uma consulta, seja para um pedido de remédios ou afins, e para que com isso o paciente tenha um retorno mais rápido daquilo que foi solicitado e que ele consiga ser tratado da melhor maneira.
16: A senadora doutora Eudócia, do PSDB de Alagoas, apoia o desenvolvimento de terapias e vacinas contra o câncer com o uso da IA. Um projeto da senadora prevê a utilização da inteligência artificial na saúde pública com regras de transparência, responsabilidade e supervisão humana nas decisões clínicas para proteger os direitos dos pacientes.
19: A implementação de hospitais inteligentes da rede SUS irá beneficiar significativamente o atendimento aos pacientes da rede pública, otimizando os diagnósticos precoces de várias patologias, especialmente as doenças oncológicas.
16: O projeto também prevê a igualdade no atendimento, proteção de dados e informações claras para os pacientes e que profissionais de saúde recebam capacitação para usar a IA. A proposta recebeu relatório favorável da senadora Damares Alves, do Republicanos do Distrito Federal, e está pronta para votação na Comissão de Assuntos Sociais.
9: O relatório da Instituição Fiscal Independente do Senado apontou diferença entre as projeções do governo e os cálculos da entidade para o projeto do orçamento de 2027. Segundo o relatório, o uso de premissas e parâmetros macroeconômicos distintos pelo Executivo pode implicar desequilíbrio fiscal. Repórter Douglas Castilho.
20: Enquanto o Poder Executivo prevê saldo positivo primário de 18,6 bilhões de reais, os cálculos da indicam a perspectiva de um déficit de 86,1 bilhões, um descompasso de 104,8 bilhões de reais entre os dois cenários. Divergências assim afetam diretamente o cumprimento das metas fiscais, indicando, segundo a instituição, a necessidade de segurar gastos. O diretor executivo da IFE, Marcos Pestana, detalhou onde está a diferença entre as duas contas.
21: O governo trabalha com um PIB ano que vem de 2,4%. A IFE com 1,8. O governo trabalha com uma expansão da massa salarial, que é essencial para calcular as receitas previdenciárias, de mais de 10%. Nós trabalhamos com mais de 7%. Esse acúmulo de diferenciação de parâmetros nos levam a discrepar sobre o resultado primário.
20: Marcos Pestana alerta para novas pressões orçamentárias e despesas não previstas na proposta original, como o recente reajuste de 15% no benefício médio do Bolsa Família.
9: A história de um educador que enfrentou a violência dentro da escola e acabou assassinado é tema de uma reportagem especial da Rádio Senado, que chegou à final do Prêmio Vladimir Herzog de Jornalismo. O trabalho Carlos Mota, A Pedagogia da Coragem, foi produzido pelo jornalista Otávio Augusto Mota e conta a trajetória do próprio pai. A reportagem é de Yasmin Rodrigues.
22: Reportagem que colocou a Rádio Senado entre os finalistas do prêmio Vladimir Herzog nasceu de uma história familiar. O jornalista Otávio Augusto Mota transformou em reportagem a trajetória do pai.
23: A reportagem Carlos Mota, Pedagogia da Coragem, ela apresenta para os ouvintes a trajetória de vida e de luta de um professor aqui do Distrito Federal, chamado Carlos Mota. Ele era diretor no Núcleo Rural Lago Oeste e era um líder comunitário. Lutava por melhores condições de acesso à escola dos alunos. Então essa reportagem, ela navega um pouco por qual era o ideal de Carlos, qual era a visão de Carlos sobre a educação.
22: O prêmio Vladimir Herzog reconhece trabalhos jornalísticos relacionados à defesa dos direitos humanos e tem uma história ligada à luta pela liberdade de expressão e pela democracia. Para Otávio, no entanto, a indicação vai além do reconhecimento profissional, representa uma busca por conhecer melhor a história de vida do pai e também serve de alerta para a violência que ainda existe no ambiente escolar. A divulgação dos vencedores está marcada para o dia 30 de setembro, com transmissão ao vivo.
9: Com trabalhos técnicos de Eliseu Caires, o Jornal do Senado fica por aqui. Acompanhe agora as notícias da Câmara dos Deputados. Boa noite e até amanhã.
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4: Câmara aprova novo programa escolar para gestão de resíduos sólidos.
5: O projeto cria campanha sobre desaparecimento de criança e adolescente.
4: Avança a proposta que regulariza o transporte intermunicipal por taxistas.
5: Menores podem ser proibidos de atuar em propaganda de jogos de azar.
4: Boa noite. Comissão Permanente da Câmara aprovou o projeto de lei que proíbe presença de menores de 18 anos em propagandas de jogos de azar. A repórter Maria Neves tem os detalhes.
6: A Comissão de Previdência, Assistência Social, Infância, Adolescência e Família da Câmara dos Deputados aprovou o projeto que proíbe a participação de menores de 18 anos em publicidade de produtos proibidos para esta faixa etária. A proposta do deputado Túlio Gadelha, do PSD de Pernambuco, menciona expressamente a vedação de crianças e adolescentes em propaganda de loterias e jogos de azar. Como explica a relatora, a deputada Meire Serafim, do União do Acre, a legislação estabelece uma série de produtos proibidos para menores de 18 anos, como bebidas alcoólicas, cigarros e outras substâncias que possam causar dependência. As leis também proíbem que crianças e adolescentes participem de jogos de azar. No entanto,

0: da divulgação por qualquer meio de jogos de azar ou outros produtos proibidos ficarão sujeitos a multa entre 3 mil e 10 mil reais. Para agenciadores de menores de 18 anos que descumprirem a lei, a multa será multiplicada por 10. Com isso, poderá variar entre 30 e 100 mil reais. Já para as empresas de jogos de azar ou que forneçam produtos proibidos que utilizarem crianças ou adolescentes em peças publicitárias, o valor da multa será multiplicado por 100. Poderá variar entre 300 mil e 1 milhão de reais. Caso haja reincidência na utilização de menores de 18 anos em publicidade de produtos proibidos no período de um ano, o projeto prevê a aplicação das multas em dobro. Segundo Túlio Gadelha, a punição tem função pedagógica. Busca assegurar que os responsáveis entendam a gravidade de suas ações e a responsabilidade que têm ao envolver jovens em atividades perigosas ou inadequadas. Da Rádio Câmara de Brasília, Maria Neves.
1: Economia.
2: Kiko Seleguin, do PT de São Paulo, defende a aprovação de uma lei de proteção da soberania econômica nacional. O objetivo é invalidar no Brasil a aplicação de sanções e restrições comerciais ou financeiras impostas unilateralmente por governos e tribunais estrangeiros.
3: Kiko Seleguin sustenta que empresas e pessoas físicas brasileiras não podem cumprir determinação que não tenha respaldo em tratados aprovados pelo país ou em resoluções da ONU. A medida também impede a rescisão de contratos ou encerramento de contas motivados por sanções internacionais unilaterais.
2: Pedro Lucas Fernandes, do União do Maranhão, quer permitir que fundos constitucionais e o Fundo de Desenvolvimento do Nordeste ofereçam garantias para empréstimos destinados a projetos de infraestrutura. Ele explica que a medida pode facilitar o acesso a recursos para a execução de obras.
3: Para Pedro Lucas Fernandes, a proposta também pode estimular investimentos em áreas como energia, logística e infraestrutura sustentável. Na avaliação do deputado, o aumento dos investimentos pode contribuir para a geração de empregos e o crescimento da renda no Nordeste.
1: Segurança Pública.
2: A Câmara está analisando a criação de uma campanha nacional de prevenção ao desaparecimento de crianças e adolescentes. A reportagem é de José Carlos Oliveira.
4: Projeto de lei em análise na Câmara dos Deputados cria a campanha nacional educativa sobre desaparecimento de crianças e adolescentes. O texto já foi aprovado na Comissão de Segurança Pública com relatório favorável do deputado Sargento Faur, do PL do Paraná.
5: A implementação de campanhas educativas permanentes contribui para disseminar informações úteis, fortalecendo a rede de proteção à criança e ao adolescente. É dever do poder público adotar mecanismos que ampliem a proteção, especialmente diante do crescimento de crimes envolvendo exploração, tráfico de pessoas, aliciamento virtual e outras formas de violência.
4: O relator destaca que a campanha educativa deverá ser realizada principalmente nas escolas públicas e privadas ao longo de todo o ano letivo.
5: O desaparecimento de crianças e adolescentes é uma realidade alarmante no Brasil e exige atuação integrada do Estado, da família e da sociedade. Nesse contexto, a escola desempenha papel fundamental como ambiente de formação, conscientização e proteção social.
4: Estão previstas medidas de orientação em caso de desaparecimento, divulgação dos canais de denúncia e da legislação protetiva, promoção de palestras e elaboração de cartilhas informativas, inclusive com as estratégias de prevenção ao desaparecimento de crianças e adolescentes. A proposta partiu do deputado delegado Éder Mauro, do PL do Pará, inconformado com a sucessão desse tipo de crime no seu estado.
6: No Pará nós temos sumiços de crianças por questões de seitas, por questões de crimes sexuais, principalmente no que envolve embarcações, e por questões de tráfico de órgãos. Então, esse socorro através de uma proposta vai procurar socorrer aqueles que não têm a menor condições de se defender.
4: A proposta que cria a campanha nacional educativa sobre o desaparecimento de crianças e adolescentes ainda vai passar por votação nas comissões de Educação e Constituição e Justiça. Da Rádio Câmara de Brasília, José Carlos Oliveira.
2: Violência contra a mulher.
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1: Educação.
2: Maria do Rosário, do PT, critica a proposta do governo do Rio Grande do Sul de terceirizar a gestão de escolas públicas. Na visão da parlamentar, a medida retira a autonomia das direções escolares e amplia os gastos com empresas privadas.
3: O governo do Rio Grande do Sul decidiu colocar na bolsa de valores para terceirizar a gestão das escolas, tirando das diretoras o controle, o comando, a gestão das escolas. Então agora, com isso, o governo pretende gastar muito mais dinheiro com empresas terceirizadas do que entrega para a escola, para a direção, para cuidar das paredes, dos banheiros, para limpeza, para organização da vida da escola. Isso é um grande erro.
4: Maria do Rosário também defende a valorização dos profissionais da educação, com a aplicação da lei que reconhece os professores de creches como integrantes do magistério, a realização de concursos públicos e o fim da cobrança previdenciária sobre aposentados da área.
2: Projeto de Eros Biondini do PL de Minas Gerais quer garantir a autonomia das escolas confessionais. A proposta assegura às instituições o direito de organizar atividades e celebrações de acordo com suas crenças, respeitados os conteúdos da Base Nacional Comum Curricular.
4: O texto também proíbe sanções e restrições ao repasse de recursos públicos motivadas pelo exercício da identidade religiosa da escola. Eros Biondini avalia que a medida protege o direito dos pais de escolher instituições de ensino alinhadas às próprias convicções.
1: Comissões.
2: A Câmara aprovou a criação de um programa escolar de gestão de resíduos sólidos. A repórter Paula Bittar acompanhou a votação.
5: A Comissão de Constituição e Justiça da Câmara aprovou uma proposta que permite que as escolas da rede pública da educação básica criem programas de redução, reuso e reciclagem de resíduos sólidos. O objetivo é conscientizar a comunidade escolar sobre a importância da gestão ambientalmente adequada de resíduos sólidos. Relator na comissão, o deputado Nicolas Ferreira, do PL de Minas Gerais, considerou o projeto condizente com as disposições constitucionais que determinam a proteção do meio ambiente como competência do poder estatal. Segundo o texto aprovado, os resíduos sólidos gerados na escola que não puderem ser reutilizados deverão ser descartados em recipientes próprios, seguindo a padronização já existente, como azul para papel e papelão e vermelho para plástico. A renda da comercialização dos resíduos sólidos recicláveis será usada na compra de materiais e equipamentos para a escola. A proposta, que permite que as escolas da rede pública da educação básica criem programas de redução, reuso e reciclagem de resíduos sólidos, segue agora para a análise do Senado. Da Rádio Câmara de Brasília, Paula Bittar.
1: Desenvolvimento Regional.
4: A Comissão da Amazônia aprovou o relatório de Zezinho Barbari, do PP do Acre, ao projeto que institui o custo amazônico como critério de ponderação nos repasses federais do Fundeb e do programa Dinheiro Direto na Escola, para aumentar o financiamento da educação básica na Amazônia Legal.
2: O objetivo da proposta é compensar os altos gastos com transporte, energia, logística, entre outros, para diminuir a desigualdade e mitigar o descompasso da educação na Amazônia. De acordo com o relatório de Zezinho Barbari, o Ministério da Educação vai definir os novos valores de repasses.
4: Carlos Gomes, do Republicanos do Rio Grande do Sul, apresentou o projeto que desburocratiza o processo de regularização fundiária no país. A proposta simplifica exigências cartorárias e acelera a entrega de títulos de propriedade rural.
2: O projeto permite a verificação de requisitos por imagens de satélite e documentos em imóveis de até 15 módulos fiscais. Carlos Gomes argumenta que a falta de regularização gera insegurança jurídica no campo e dificulta o acesso a crédito para pequenos e médios produtores.
1: Meio ambiente.
4: Projeto de Mário Eringer, do PDT de Minas Gerais, obriga os centros de processamento de dados a implantarem soluções hídricas próprias para o resfriamento de suas instalações. O texto proíbe que os data centers utilizem água de reservatórios públicos destinados ao abastecimento humano.
2: De acordo com Mário Eringer, o avanço tecnológico e a demanda por inteligência artificial exigem um consumo muito elevado de água, o que gera riscos de desabastecimento. A proposta concede um prazo de até 3 anos para que os empreendimentos se adaptem às novas regras ambientais.
4: Luiziane Lins, da Rede do Ceará, é autora de um projeto que criminaliza o abandono de animais deixados em clínicas e hospitais veterinários após a alta médica. Pela proposta, o tutor que não retirar o animal em até 72 horas após ser notificado poderá responder pelo crime de abandono.
2: Luiziane Lins também propõe que clínicas e hospitais veterinários exibam avisos informando que abandonar animais nesses estabelecimentos é crime. Para a congressista, a medida facilita a responsabilização dos tutores e reforça a proteção aos animais.
1: Transportes.
4: Rodrigo de Castro, do União de Minas Gerais, comemora a inauguração de 2 pontes na BR-356, entre os municípios de Ervalha e Muriaé. Segundo ele, as obras aumentam a segurança dos motoristas e reforçam a ligação da Zona da Mata com os estados do Rio de Janeiro e do Espírito Santo.
6: Há muito tempo, todos que passavam ali conviviam com uma situação absolutamente de insegurança e agora tem uma rodovia muito mais segura com a construção das pontes de Imbaúba e da usina nos municípios de Rosário da Limeira e Ervalha. E graças a um trabalho que eu fiz como parlamentar, acompanhando aí junto aos ministérios, cobrando licitação, cobrando documentação, cobrando dos ministros, cobrando do pessoal do DENIT para que essas obras fossem executadas.
2: De acordo com Rodrigo de Castro, as novas pontes também devem impulsionar o turismo e facilitar o deslocamento da população que utiliza a rodovia para acesso a serviços e ao litoral do Rio de Janeiro e do Espírito Santo.
4: A Comissão de Defesa dos Direitos das Pessoas com Deficiência aprovou o relatório de Paulo Alexandre Barbosa, do PSD de São Paulo, ao projeto que cria a política de acessibilidade veicular sustentável, com carros adaptados de fábrica e abastecidos com tecnologias limpas.
2: Paulo Alexandre Barbosa reformulou a proposta original para incluir o termo veículos eletrificados, como híbridos, elétricos e outras variantes, e permitir o acesso a tecnologias mais baratas. Além disso, ele inclui a expansão dos benefícios para frotas de táxis e transporte coletivo.
1: Trabalho.
4: Avança na Câmara o projeto de lei que regulariza o transporte intermunicipal feito por taxistas. A repórter Silvia Munhato tem os detalhes sobre a medida.
7: A Comissão de Desenvolvimento Urbano da Câmara dos Deputados aprovou o projeto que estabelece condições para que o serviço de transporte individual por táxi em trajetos intermunicipais ou interestaduais não seja caracterizado como transporte irregular de passageiros. O relator, deputado Hildo Rocha, do MDB do Maranhão, exemplificou o que vem acontecendo com os taxistas.
8: Hoje em dia, grande parte das cidades estão conurbadas, ou seja, emendaram uma na outra. Eu dou um exemplo como São Luís. São Luís, a capital do Maranhão, é uma ilha. Dentro dessa ilha tem 4 municípios juntos. Se o taxista leva um passageiro para Raposa, se a fiscalização alcançá-lo, vai multá-lo porque vai ser considerado um transporte clandestino.
7: Com o projeto, o transporte intermunicipal ou interestadual por taxistas não será considerado irregular se for previamente solicitado por meio eletrônico, aplicativo, telefone ou mensagem. Também o retorno do taxista ao município de origem com passageiro mensageiro previamente solicitado por meio eletrônico não vai caracterizar captação irregular de passageiros, mas permanecem vedadas a abordagem em via pública, a captação espontânea de passageiros fora da área de autorização e a utilização do serviço em desacordo com as normas municipais. O projeto que regula o transporte intermunicipal pelos taxistas ainda será analisado pelas comissões